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0: top demais, mas a gente precisa dar aquele break, aquela pausa rapidão. É, os nossos super apoiadores vêm chegando aí pra você com aqueles recados topíssimos de economia e muita promoção, muito preço baixo também pra você economizar. Porque assim, gente, o nosso show do intervalo é trazendo os recados dos nossos super anunciantes. Eu volto já.
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2: Olha a hora certa, 21 horas e 17 minutos.
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5: É o programa mais top do seu rádio, o seu Sabadão VIP. E aí, tá curtindo a nossa programação? Tá chegando mais sucesso pra você continuar curtindo o melhor do seu rádio. É o Sabadão VIP com o melhor do pop, aquela mistura musical pra você.
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0: Um beijo, Marília Mendonça!
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3: E aí, tá curtindo o Sabadão VIP? Então continue com a gente, continue na melhor. Vamos lá pro rápido apoio cultural e daqui a pouquinho estou de volta com muito mais. É aqui na melhor rádio do Brasil, hein? Com seu Sabadão VIP com Douglas Santos. Volto já.
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4: Não perca a hora, 21:38 agora.
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3: Tá curtindo o nosso Sabadão VIP? Então aumenta mais esse volume, pois vem chegando essa daqui, ó, que não dá pra ficar parado. Música boa é aqui no Sabadão VIP.
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1: Luan Santana e Léo Foguete.

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3: E é isso, gente. Vou ficando por aqui com o nosso Sabadão VIP. Você curtiu a nossa programação? Eu curti junto com você aqui no nosso estúdio. Ficam todos na paz, na graça de Deus, pensamento positivo sempre. Tudo vai dar certo, tudo já deu certo na sua vida. Até o próximo sábado com mais uma edição do Sabadão VIP. Beijo no seu coração e até a próxima. Fui! Tchau!
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4: Lá, boa noite a você, 21:57.
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3: Opa, já tô por aqui, eu mesmo, seu amigo Jorginho Amaral, começando mais um Conexão Sertaneja, nesse fim de semana gostoso, lindo e maravilhoso, de muita alegria e muita música boa, em especial pra você aí do outro lado, tá bom? Chega mais pertinho e bora fazer a festa junto aqui no Conexão, nesse finalzão de semana, que tá começando aqui na sua rádio preferida, vem pro Conexão!
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0: Amigos, é com muito carinho que nós queremos agradecer a presença das famílias da juventude, um zoom bem forte do
1: Milionário
0: e do Zé Rico.
1: Obrigado.
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1: É o Conexão Sertaneja no ar, gente. Aqui sou eu, seu amigo Jorginho Amaral. Daqui a pouquinho tem muito mais pra você.
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2: Conferindo a hora certa, 22:15.
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1: Já voltando, sou eu, seu amigo Jorginho Amaral, te fazendo companhia aqui no Conexão Sertaneja. E tem mais sucesso pra você, bora curtir!
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2: Gente, não saia daí que daqui a pouquinho tem muito mais pra você aqui no Conexão.
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3: Não perca a hora, 22:28.
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3: Já voltando, sou eu, seu amigo Jorginho Amaral, te fazendo companhia aqui no Conexão Sertaneja. E tem mais sucesso pra você, bora curtir!
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1: Tá aí, esse é o Conexão Sertaneja. Não saia daí que já já tem mais.
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2: Boa noite, a gente segue juntinhos, curtindo o melhor da programação. 22:43.
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1: Já voltei eu mesmo, seu amigo Jorginho Amaral, no seu Conexão Sertaneja. Muita música, bora, tem mais.

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1: Ah, daqui a pouco tem mais, hein, gente? Não saia daí que o Conexão volta já.
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2: Confira a hora, 22:57.
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1: Já voltando por aqui, Conexão Sertaneja. E com muito mais moda, muito mais alegria, aqui na sua rádio preferida, solta o som.
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1: Não saia daí que já já eu volto com muito mais pra você.
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2: Confira na certa, 23:12.
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1: É, e por aqui a música não para, turminha, a gente segue, é o Conexão Sertaneja no ar, tem mais.
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1: Terminando por aqui mais um Conexão Sertaneja. Muito obrigado, viu, a você que nos acompanha até agora, que foi ligadinho junto comigo, seu amigo Jorginho Amaral. E ó, tem mais, logo logo tem mais Conexão Sertaneja pra você aqui na sua rádio, tá bom? Bom restinho de fim de semana, muito obrigado pela sua audiência, pela sua companhia. Beijo, tchau, turma.
2: Confira na certa, 23:27.
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4: É o Super Hits que está começando. Eu sou o Romão Oliveira e vou te acompanhar com as melhores músicas. Sabe o que eu desejo para você? Um ótimo fim de semana. E eu quero que você fique comigo no Super Hits. Posso contar com isso? Então bora lá.
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0: A gente vai dar uma paradinha rápida em nossa programação, mas não saia daí. Daqui a pouquinho voltamos com muito mais pra você.
1: Boa noite, 23 horas e 42 minutos.
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0: Você sabe que eu não minto pra você, né? Eu falei que seria um intervalo rapidinho pra você não perder tempo. Combinado? Já voltamos com a melhor programação.

0: e Simone Mendes.
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0: Que coisa linda, hein?
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3: Alguém apaixonado aqui em Cuiabá hoje? Alguém sofrendo de amor? Você que veio pra cá tentando esquecer aquela pessoa e ainda não conseguiu. Vou dar um conselho de amigo. Se fosse eu ligava pra essa pessoa agora, essa hora. Ligava, deixa de orgulho besta. Ligava e falava assim: amor, tô morrendo de saudade de você. 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

0: Tá na hora do intervalo, mas é sempre muito rápido. É o tempo de você tomar uma aguinha, um cafezinho e a gente já volta com muito mais música e na melhor programação, é claro, né? Não saia daí, eu já volto.
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2: 23:58.
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4: Muito bem, já estamos de volta aqui na sua rádio com a melhor programação. Foi um intervalo super rápido e já trazemos mais sucessos para você.
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0: Valeu, valeu.
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0: llegue Arnaldo.
1: Tá na hora do intervalo, mas é super rápido. É, aqui a gente gosta de ouvir mais música. Então fique por aí porque eu já volto trazendo mais sucesso. Até já.
2: Meia-noite e 11 minutos.
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1: Oi, eu falei que era rapidinho, já estamos de volta e agora tem mais sucesso na melhor programação do seu rádio. Escuta aí.

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1: 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Matheus Fernandes.
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0: Pessoal, vou dar uma paradinha na programação, vamos ouvir as mensagens dos nossos parceiros, mas é super rápido e eu já volto com muito mais música. Já já estamos de volta, não saia daí.
2: Meia-noite e 23 minutos.
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3: 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Deu tempo de tomar aquela aguinha. Muito bem, já estamos de volta com a nossa programação e eu sei que você vai adorar mais essa parte, com grandes sucessos aqui na sua rádio.

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0: chapada dela, Brasília!
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2: A gente vai dar uma paradinha rápida em nossa programação, mas não saia daí. Daqui a pouquinho voltamos com muito mais pra você.
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3: Meia-noite e 37 minutos.
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2: Ah, você sabe que eu não minto pra você, né? Eu falei que seria um intervalo rapidinho pra você não perder tempo. Combinado? Já voltamos com a melhor programação.
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0: hora do intervalo, mas é super rápido. É, aqui a gente gosta de ouvir mais música. Então fique por aí porque eu já volto trazendo mais sucesso. Até já.
1: Meia-noite e 50 minutos.
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0: 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Deu tempo de tomar aquela aguinha? Muito bem, já estamos de volta com a nossa programação e eu sei que você vai adorar mais essa parte, com grandes sucessos aqui na sua rádio.

0: está na hora do intervalo, mas é super rápido. É, aqui a gente gosta de ouvir mais música. Então fique por aí porque eu já volto trazendo mais sucesso. Até já.
1: 1:04.
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0: Deu tempo de tomar aquela aguinha? Muito bem, já estamos de volta com a nossa programação e eu sei que você vai adorar mais essa parte, com grandes sucessos aqui na sua rádio.
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4: Então vamos.

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1: É o molho do menos é mais aqui em Belém, não tem jeito. 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

0: pena que acabou. Chegamos ao final de mais um programa e eu quero agradecer a você, você também, você aí que esteve comigo até agora e que não desgrudou do rádio nem um minutinho sequer. Você que nos levou para todos os lugares no seu carro, enfim, muito obrigado. Até a próxima. Valeu, tchau.
1: 1:18.
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0: Sorriso Maroto!
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0: Sete Romário.
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2: 2:11.
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0: Diretamente de Belo Horizonte, Luan City 2.0. 11

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0: Duas horas e 17 minutos.
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0: quebrar o protocolo aqui?
1: Cozinha, né?
0: O que acontece? A gente sempre, durante a nossa trajetória, somente depois do DVD de Recife, a gente começou a gravar as guias, né? Só no voz e violão, para mostrar para vocês aprenderem e cantarem com a gente na gravação, assim como tá acontecendo aqui hoje. E é muito legal ver o feedback das pessoas, né? Falando, caramba, é muito legal ver vocês assim no voz e violão e tal. Só que essa música em específico, a gente pensou um bocado para poder gravar ela. E eu vou explicar para vocês um pouquinho do contexto. Essa música, ela é bem diferente dos padrões assim comerciais da música. É uma música com um refrão pré-estabelecido e tal, mas é uma história carregada de muita verdade, assim, sentimentalmente falando, sabe? Essa música é como se fosse uma carta de término de um relacionamento, sabe? Onde a pessoa explica que ela pode amar outra pessoa que ainda vai continuar amando a antiga, né? E essa música se chama Carta Aberta. É uma música de uma pessoa que a gente admira pra caramba, Lari Ferreira, um beijo pra você.
2: Beijo, Lari.
0: E essa daqui a gente quer fazer só no voz e violão e como se fosse realmente numa guia.

0: 10:01.
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0: 3:15.
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0: 4:03.
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0: 4:18.
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0: 5:01.
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4: Muito bem, gente, estamos chegando com mais um Baú Sertanejo. Eita, coisa boa, a partir de agora tem aí o Baú Sertanejo aqui na sua rádio mais ouvida. É bom demais ter a sua companhia, você de qualquer parte da cidade, tá ligado com a gente, né? Eu sei disso, aumenta o som que o Baú Sertanejo já está no ar.
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0: 5:17.
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3: Vem com a gente, meu povo, estamos chegando de volta no seu rádio com o Baú Sertanejo.
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1: Para os nossos amigos, nossos irmãos César e Paulinho.
2: Obrigado.
1: Todo mundo comigo. Chico Rei Paraná.

0: Chico Rei.
1: Obrigado. Maravilha. Valeu, Vinícius. Valeu, sertanejo. Uma sequência melhor do que a outra aqui pra você ouvir, curtir e relembrar. Daqui a pouco tem mais. Não sai daí, não.
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3: 5:32.
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1: Mais um modão chegando aqui no nosso Baú Sertanejo. Aumenta o som.

0: outra aqui pra você ouvir, curtir e relembrar. Daqui a pouco tem mais, não sai daí não.
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2: 5:45.
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0: Eita coisa boa, é sempre bom demais relembrar as grandes emoções da nossa vida. Baú Sertanejo está de volta.

0: Leonardo! Ah, vai ser bom lá em casa, trem!
1: Leonardo, canta uma moda boa pra nós.
2: Com essas aí, a gente dá um ponto final na edição de hoje do nosso Baú Sertanejo. Queremos agradecer a tua companhia, a tua audiência. Fica com Deus, a gente volta na próxima edição com mais Baú Sertanejo.
3: 6 horas.
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0: pela fé.
1: Em nome do Pai, do Filho e do Espírito Santo. Amém.
2: Se você soubesse a importância desta oração, garanto que você a colocaria mais em prática. Pelo sinal da cruz, livrai-nos Deus, nosso Senhor, dos nossos inimigos, em nome do Pai, do Filho e do Espírito Santo. Amém. Quando você acorda, você faz sobre si o sinal da cruz? E antes das refeições? E quando vai dormir? Ao menos alguma vez ao dia? Não? Se você soubesse a importância desta oração, garanto que você a colocaria mais em prática. Muitas pessoas, não entendendo a importância dessa oração, a fazem de maneira displicente, ficando apenas no gesto, sem a efetiva invocação da Santíssima Trindade. O sinal da cruz não é um gesto ritualístico, mas sim uma verdadeira e poderosa oração. É o sinal dos cristãos. Por meio dele, muitos santos invocaram a proteção do Altíssimo. E através dele, pedimos a Deus que, pelos méritos da Santa Cruz de seu Filho, nosso Senhor Jesus Cristo, ele nos livre dos nossos inimigos e de todas as ciladas do mal que atentam contra a nossa saúde física e espiritual. Mas você sabe fazer o sinal da cruz? De forma solene, sem pressa e com a maior devoção e respeito. Preste atenção aqui. Pelo sinal da Santa Cruz, na testa, pedimos a Deus que nos dê bons pensamentos, nobres e puros. E que ele afaste de nós os pensamentos ruins, que só nos causam mal. Livrai-nos Deus, nosso Senhor, na boca. Pedimos a Deus que de nossos lábios só saiam louvores. Que o nosso falar seja sempre a edificação do reino de Deus e para o bem-estar do próximo. Dos nossos inimigos, sobre o coração. Para que em nosso coração só reine o amor e a lei do Senhor. Afastando-nos, pois, de todos os maus sentimentos, como o ódio, a avareza, a luxúria, fazendo-nos verdadeiros adoradores. Em nome do Pai, do Filho e do Espírito Santo, amém. É o ato livramento e deve ser feito com a maior reverência, consciência, fé e amor, pois expressa nossa fé no mistério da Santíssima Trindade, cerne de nossa fé cristã. Deus em si mesmo deve ser feito com a mão direita, levando-a na testa, na barriga e do ombro esquerdo ao direito. Bem, agora que você já sabe a importância do sinal da cruz, faça-o antes de sair de casa, antes de qualquer trabalho, nas horas difíceis e nas horas de alegria também. Faça-o sobre si e, sempre que possível, na testa de seu filho, de seu marido, de sua esposa, de seu irmão. Peça a Deus sempre para que ele te livre e aos seus de todos os males, a fim de fazermos tudo: acordar, comer, estudar, trabalhar, dormir, viajar, enfim. Em nome do Pai, do Filho e do Espírito Santo, amém. Bênçãos cairão sobre a sua vida neste momento, pois mais pessoas saberão o valor da Santa Cruz.

0: Amém.
1: Oração do Livramento. Ó Deus, dominador da minha alma, Senhor, perdoa os meus pecados e liberta-me nesta hora das doenças, das dores e das aflições. Preciso de sua ajuda e do sangue de Jesus Cristo, que tem poder para ajudar-me a vencer as lutas do dia a dia e quebrar as forças malignas de Satanás. Sim, as forças que estão tirando a minha paz. Estendei as vossas mãos agora sobre mim, livrando-me dos desastres, dos assaltos, das violências, das invejas e de todas as obras de feitiçarias. Não só a mim, mas como também as pessoas, ó Mestre Jesus. Ilumina os meus pensamentos e os meus caminhos, a fim de que, onde quer que eu vá, não encontre empecilhos, e guiado pela vossa luz, me desvie de todas as armadilhas preparadas por meus adversários. Jesus, abençoe toda a minha família, o meu trabalho, o meu pão de cada dia e a minha casa, cobrindo com seu poder e dando-nos prosperidade, fé, amor, alegria e felicidade. Porque em paz me deitarei, e em paz dormirei, e em paz também andarei. Porque só tu, Senhor, me faz andar em segurança. Ó Senhor, escuta a minha oração, porque eu invocarei o seu nome de dia e de noite, e o Senhor mostrará a minha salvação. Amém, Jesus Cristo. Você acabou de receber um grande livramento de Deus. E assim vamos fazer. O Brasil, o brasileiro, o mundo precisa de livramento.
2: Em nome do Pai, e do Filho, e do Espírito Santo. Amém.
1: Livramento.
2: Em nome do Pai, e do Filho, e do Espírito Santo.

Você não pode ver somente na sua vida um mar de problemas e frustrações. Coragem, meu irmão. A nossa proteção está no nome do Senhor que fez o céu e a terra. Eu, Padre Alessandro Campos, te digo, Jesus está aqui e ele está aí com você. Lembre-se, a fé remove montanhas, diz a palavra. Repita com o padre no mais profundo do seu coração. Ave Maria, cheia de graça, o Senhor é convosco. Bendita sois vós entre as mulheres e bendito é o fruto do vosso ventre, Jesus. Santa Maria, Mãe de Deus, rogai por nós, pecadores, agora e na hora da nossa morte. Amém. Senhor nosso Deus, maravilhoso e eterno Pai, dignai-vos abençoar este teu filho e esta tua filha, livrando e os protegendo de todo o mal, de todo o perigo e de toda a doença do corpo e da alma. Em nome do Pai, e do Filho, e do Espírito Santo. Amém.

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Bom dia, amigo. Bom dia, irmão. Seja bem-vindo. Programa Amigos pela Fé está começando. E vamos juntos, então, até as 8 horas da manhã. Seja bem-vindo. Bom dia. Bom dia, cidade. Bom dia, interior. Bom dia, nosso povo amigo. Internautas, seja bem-vindo. Um grande abraço.

0: Bom dia, amigo. Bom dia, irmão. Bom dia, nosso ouvinte que sempre acompanha o nosso programa Amigos pela Fé de domingo. Domingo, dia do Senhor. Hoje, dia 9 de agosto de 2026. Hoje, dia dos pais. Dia Internacional dos Povos Indígenas. Dia Internacional do Kuching. Também Dia Nacional do Ecoterapia. Hoje, Dia dos Pais. Parabéns, papai, pelo seu dia. Que Deus abençoe você, meu pai, pai do céu, pai da terra. Você que tem seu pai ainda vivo, então abrace seu pai e viva o amor da família junto com seus pais. Hoje, o Dia dos Pais é celebrado anualmente no segundo domingo de agosto no Brasil. Portanto, hoje, mais do que um momento de troca de presentes, a data é uma oportunidade especial para reconhecer e agradecer a presença, dedicação e o carinho dos pais ao longo da vida dos filhos. Mesmo sendo amplamente comemorado, poucos conhecem a origem do Dia dos Pais, que remonta a tempos antigos e envolve histórias curiosas de várias partes do mundo. Feliz Dia dos Pais. Que nenhuma família se abriu. Os primeiros registros de uma celebração dedicada aos pais datam de mais de 4 mil anos. Na antiga Babilônia, um jovem chamado Eumsu teria moldado em argila um cartão desejando sorte, saúde e vida longa ao seu pai. Um dos gestos mais antigos já documentados de homenagem paterna. Na Roma antiga, o mês de fevereiro era dedicado à homenagem aos pais falecidos. No entanto, a comemoração moderna começou a tomar um início do século XX nos Estados Unidos. Em 1908, a Igreja Metodista ou Metodista de Fairmont, na Virgínia Ocidental, Estados Unidos, realizou uma cerimônia para homenagear pais que haviam morrido em uma exploração de mina. A ideia partiu de graças da Goldie Clayton, uma moradora. Grace Goldie Clayton era moradora da região que queria prestar tributo aos pais da comunidade. 2 anos depois, em 1910, Sonora Lois Smart Dodds, em 1882 a 1978, inspirada pela dedicação do próprio pai viúvo, propôs a criação de uma data para homenagear os pais vivos. O dia escolhido foi 19 de junho, aniversário de William Jackson Smart, seu pai. A ideia se espalhou pelo estado de Washington e ganhou popularmente nacional. Em 1966, o presidente Lyndon Johnson declarou oficialmente o terceiro domingo de junho como o Dia dos Pais nos Estados Unidos em 1972, e a data foi oficializada pelo presidente Richard Nixon, Dia dos Pais. No Brasil, o Dia dos Pais passou a ser comemorado em 1953, graças à iniciativa do publicitário e jornalista Silvio Berling, à época editor do jornal O Globo. Berling visava incentivar o comércio e escolheu o dia 16 de agosto, data de São Joaquim, pai da Virgem Maria e avô de Jesus Cristo. Pouco tempo depois, a data passou a ser celebrada no segundo domingo de agosto, facilitando o envolvimento das famílias que já a maioria dos pais não trabalhava, ou melhor, não trabalha aos domingos. O Dia dos Pais ao redor do mundo, a data varia bastante de país para país, conforme tradições locais e religiosas. Estados Unidos, terceiro domingo de junho, seguido por mais de 70 países. Portugal, Itália e Espanha, 19 de março, em homenagem a São José. Em Taiwan, 8 de agosto, por semelhança fonética com a palavra papai. Tailândia, 5 de dezembro, aniversário do rei. De 1927 a 2016. Rússia, 23 de fevereiro, durante o dia do defensor da pátria. Então, nossa oração hoje é para os papais, para todos os pais do nosso, da nossa região, do mundo. Porque, como vemos, países têm datas diferentes. Parabéns, papai, nessa data, nesse dia tão especial. Obrigado por ser meu exemplo, meu protetor e meu ídolo. Mas, acima de tudo, obrigado por ser meu melhor amigo. Te amo, papai. Parece que hoje o Dia dos Pais é dia de dar os parabéns. Claro que um filho que é o máximo tinha que ter um paizão como você, né? Deve ser genético. Beijão, beijão, papai. Paizão, você é o melhor pai do mundo, sabia? Você me enche de orgulho, você é minha inspiração. O seu dia não é só hoje, todo dia é seu dia para mim. Feliz Dia dos Pais. Feliz dia, meu pai, meu papai.
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0: Vamos orar pelos nossos pais, vamos pensar, vamos oferecer a nossa oração ao papai, hoje especialmente para o papai. Porque vamos orar, vamos rezar, pedir as bênçãos de Deus Pai para o nosso papai.
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0: Orar costuma fazer bem. E vamos orar. Vamos orar agora também pelos nossos amigos, pessoas que pediram sua oração durante a semana, pessoas que estão precisando de orações, pessoas que estão acamados, pessoas que estão internados, pessoas que estão sofrendo no leito da dor. Vamos rezar. Vamos pedir a bênção de Deus Pai, principalmente para os papais e a todas as pessoas que necessitam de orações. E quem que não necessita de oração? Às vezes uma pessoa está sofrendo já na sua vida terminando aqui na terra. As orações, o carinho que você tem para com essa pessoa é grande. Então, essa pessoa vai criando força para viver. Até que você que é amigo, parente, pessoa próxima, comece a pensar que essa pessoa está se preparando para o encontro com Deus. E aí você deixa que Deus faça a sua vontade. Não a minha vontade, mas a vontade de Deus Pai. Vamos orar, vamos rezar, vamos pedir a bênção para os nossos pais, para as pessoas que precisam de orações. Todos nós precisamos é todos precisamos de orações. Vamos rezar para os padres, que são considerados o pai de todos, depois de Deus, né? Deus é o primeiro papai que nos ama e nos quer bem. Através de Deus Pai, nós temos o nosso papai. E por isso vamos louvar, agradecer e bendizer ao Senhor nosso Pai. A Deus Todo-Poderoso, a Cristo Senhor e Salvador. Assim nós vamos pedir para que Deus, para que Cristo Senhor entre no nosso lar. Entra no meu lar, Senhor, e abençoa. Abençoa todas as pessoas que habitam nesse lar. As pessoas que estão sofrendo, as pessoas que estão precisando. Entra no meu lar, Senhor, e abençoa todos da casa.

estás acima de tudo, Senhor. Tu estás entronizado acima de todos, Deus. Senhor, é por isso que eu me prostro aos teus pés. Porque eu sei que quando eu me prostro, o Senhor se levanta em meu favor. Glórias ao teu nome, Senhor.

0: 10:38.
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0: Agora 6h43. A partir desse momento a gente começa a atender o seu pedido musical. Mas antes eu quero lembrar que nós vamos fazer sorteio. Hoje tem sorteio para o Dia dos Pais, para o papai. É uma cinta e uma bainha de canivete, oferecida aí pelo senhor Antônio Celeiro. E também um quadro personalizado com uma linda mensagem. Oferecimento aí do casal Ico e Danúzia. Logo depois dos... No final do programa a gente faz o sorteio da cinta e da bainha do canivete e também de um quadro personalizado. Então a cinta e o canivete é um sorteio. Outro sorteio é um quadro personalizado, né? Então vamos ter dois sorteios. Nosso muito obrigado ao nosso amigo senhor Antônio Celeiro. Parabéns, papai. Hoje, Dia dos Pais. Seu Antônio Celeiro, que é papai de três filhos, né? Dois. Tá bom. Um abraço, senhor Antônio Celeiro. Também um quadro personalizado com uma linda mensagem, oferecimento aí do casal Ico e Danúzia. Nosso muito obrigado, Ico e Danúzia. Não sei viver, enfim. Agora são 6h44. Vamos aí a começar atendendo aqui os nossos ouvintes. Lembra, gente, que para o sorteio, se você quer participar do sorteio, se diz assim que quer participar do sorteio. Só. E não pode pedir música. Se pedir música, às vezes a gente não consegue atender, né? Porque a partir de agora eu sei que vai vir, vai despejar a mensagem aqui no programa, né? Então, eu sei que é por causa do sorteio, né? Mas, de repente você pode pedir uma música, mas me aponte primeiro a música, depois diz o que quer. É, participar do sorteio. Daí, de repente, a gente consegue atender você, né? Então, tá certo. Paulo César Sava. Bom dia, toque oração pela família. A gente já tocou no início do programa. Feliz Dia dos Pais. Quero participar do sorteio. Vai participar, sim. Aqui também tem a Mari. Bom dia, Rafael Veneteschi, participar do sorteio. Está participando, Rafael. Também o Hélio Sava. Deixa eu ver o Hélio Sava aqui que ele fala. Fala aí, Hélio. Bom dia.
1: Bom dia, meu amigo Cláudio. Hoje quero parabenizar os pais, todos os pais da nossa comunidade, de todas as comunidades e da região.
0: Certo.
1: Aos pais vivos, a nossa gratidão, aos pais mortos, nossa oração.
0: Certo.
1: E desejar muita saúde a todos.
0: Muito bem.
1: E pedir a música do César e Paulinho. Esse é meu pai. Beleza? É o Hélio do Lajeado. Tchau, isso, obrigado. Hélio.
0: Obrigado. Grande abraço, Hélio. Aqui, bom dia, Cláudio. Amigos pela fé. Que você. Amigos pela fé, que Deus abençoe todos os pais que são vivos e os pais que partiram dessa vida. Que Deus os acolham no reino da sua glória. Eu não tenho meu pai, mas tenho minha mãe e está ouvindo agora e peço a música Esteio de Aroeira com Zé Fortuna e Pitangueira. É o João Senk, a mãe Irene Senk. Um bom domingo para vocês. Obrigado. Um abraço aí, família Senk. E eu também não tenho meu pai, mas a todos os pais eu dedico essa canção, né? Também aos pais que são falecidos. Todos os pais falecidos e os pais que são vivos, que vivem com a família ou de repente moram longe, mas é para todos os pais, tá? Muito bem, vamos aqui com mais seu Geraldo Ivanchuk. Ô, seu Geraldo Ivanchuk, Deus abençoe, bom dia, feliz dia dos pais a todos. E eu desejo também feliz dia dos pais para você, Geraldo, e para todos os pais, né? É, bom dia, Cláudio, peça música com Francisco Vargas Viver, do meu pai, para o pai Antônio, para o esposo Ricardo e para todos os pais pelo seu dia, assim da Neuza de Porto Soares. Seu Augusto, alô, seu Augusto também é papai, né? Parabéns, seu Augusto, felicidade, tudo de bom, saúde e alegria. E aí, bom dia.
2: Bom dia, Cláudio.
0: Bom dia.
2: Feliz dia dos pais para você.
0: Obrigado.
2: Hoje eu queria pedir a música, pedido de um pai, com o Lourenço Dorival.
0: Certo.
2: Essa moda aí eu queria mandar para o Rodrigo Sotoski, e queria mandar para meus filhos, para o Silvano, para o Juliano, para o César e para Isildo.
0: Tá certo.
2: Tenha um bom dia, tudo é bom, Deus que abençoe você.
0: Amém, Deus abençoe o senhor também, feliz dia dos pais. Aqui tem mais mensagem. Alô, bom dia.
3: Bom dia, Cláudio. Quero homenagear meu esposo, Wilson Ferraz, que hoje é dia dos pais. E meu sobrinho Irineu da Silva, que está de aniversário hoje. Manda os parabéns para ele.
0: Parabéns, felicidade, tudo de bom, saúde e alegria. Vamos cantar os parabéns a ele, então? Parabéns para você. Deus abençoe.

0: muitos anos de vida. Deus abençoe o senhor.
1: Parabéns, felicidades, né? O Tico do Taquari, alô Tico, bom dia.
2: Olá, Cláudio Cordeiro, muito bom dia, meu amigo. Passando para deixar aquele abraço especial hoje, dedicado especialmente a todos os pais da nossa cidade aí. Isso. Deus abençoe com muita saúde, muita paz, muitos anos de vida. Isso daí tempo toca aí, Utopia, com o Padre Zezinho. Mande para todos os pais. Valeu, um grande abraço, abençoado domingo para todo mundo aí. Tudo de bom, Tico.
1: Tico, obrigado, Deus abençoe. Alzira Pauloski, bom dia. Cláudio, bom dia, Cláudio. Estou ouvindo a Talento, Alzira Pauloski de Serra Azul. Um domingo abençoado para todos nós. Feliz Dia dos Pais, com muita saúde. Que Deus os abençoe sempre. Amém. A Irene Cava, alô, Irene Cava. Ela já mandou aqui a consagração. Muito obrigado, Deus abençoe. Ela diz assim: abençoado Dia dos Pais a todos, Irene Cava. Muito obrigado, Irene, Deus abençoe. Muito obrigado aí também pela consagração. Tá garantida a consagração para hoje, né, Irene? A Irene é minha parceira aí na consagração, na consagração à Nossa Senhora do Rocio, né? Terezinha Stanichesca, alô, dona Terezinha, bom dia.
3: Bom dia, Cláudio. Feliz Dia dos Pais.
1: Obrigado.
3: E pro meu marido também, que Stanislau é pai. E quero participar do sorteio, Terezinha Stanichesca do Butiazal.
1: Tá participando aí. Ô, seu Stanislau, parabéns pelo Dia dos Pais. Deus abençoe o senhor com saúde, alegria, paz, felicidades e bênçãos de Deus. Vamos aí com as músicas que pediram. Vamos começar aí com, deixa eu ver aqui, parece-me que já tem pedido aqui antes, deixa eu ver. Seu João Yurko, seu João Yurko, também é papai. Parabéns, felicidade, Deus abençoe. Diz aí, bom dia.
4: Bom dia, Cláudio. Bom dia a todos os ouvintes. Bom parabéns dia. Pelo Dia dos Pais, para você, para todos os Yurko, para o Murilo, para todos os meus amigos. Feliz Dia dos Pais.
1: Feliz Dia dos Pais para o senhor também, seu João. Bom dia, Cláudio, amigos, pela fé que Deus abençoe a todos. Esse aqui já li, né? Lá do Senkyo, da família Senkyo. Muito bem, aqui também tem mais uma participação por áudio. Eu disse que hoje ia apurar.
5: Bom dia, Cláudio.
1: Bom dia.
5: Tudo bom para o Dia dos Pais? Pedi a música, velho pai. Meu pai já é falecido, mas peço para todos os pais vivos, aqueles que partiram. Sim. Então, o senhor, seu Cláudio, que também é pai, que Deus abençoe todo mundo, todos os pais desse mundo, né? Pedi a música, velho pai, aqui o Leonço da Carteada.
1: Bom dia, seu Leôncio. Feliz Dia dos Pais para o senhor também. Bom dia, participar do sorteio aqui é Adir Domingues da Vila Nova. Muito bem, então vamos aí com as músicas que pediram. Começando aqui com Zé Fortuna e Pitangueira, Esteio da Arueira. Vamos ouvir.

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1: 7:14.
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2: Louvado seja o nosso Senhor Jesus Cristo, para sempre seja louvado. Hoje é dia 9 de agosto, é domingo, 19º domingo do tempo comum, e hoje a igreja celebra o Dia dos Pais. Um grande abraço a todos os pais que estão nos ouvindo nesse momento. Que Deus abençoe muito vocês com saúde, paz, alegria, perseverança na fé. E que Nossa Senhora do Rocio proteja todos vocês, onde vocês estiverem. E vamos rezar juntos agora nosso ato de consagração. Nossa Senhora do Rocio, Rainha do Céu e da Terra, Padroeira do Paraná. Nós vos saudamos, refúgio dos necessitados. Por vossas mãos intercessoras, a misericórdia de Deus jamais faltou. Dai-nos a graça de sermos discípulos de Jesus na busca de vivermos a palavra de Deus. Transformai a nossa vida em um santuário de amor, onde Jesus seja o centro. Consagramo-nos a vós, cheios de confiança. Em vossas mãos renovamos as promessas do nosso batismo. Renunciamos a toda forma de egoísmo para vivermos e convivermos como irmãos. Mãe do Divino Orvalho, que cura e salva, com amor queremos propagar a vossa devoção. Nossa Senhora do Rocio, envolvei-nos em vosso manto de amor e proteção. Mergulhados nos mistérios da encarnação, morte e ressurreição de Jesus, conduzi a nossa vida para o coração de Deus na ação do Espírito Santo. Assim seja. Amém. Agora a bênção da água e dos objetos de devoção. Senhor Deus Todo-Poderoso, fonte e origem de toda a vida, abençoai esta água que vamos usar para pedir o perdão de nossos pecados e alcançar a proteção contra toda doença. Concedei, ó Deus, que por vossa misericórdia jorrem sempre para nós as águas da salvação, para que possamos nos aproximar de vós com o coração puro e ficarmos livres de todo o perigo do corpo e da alma. Abençoai também, Senhor, os nossos objetos de devoção e artigos religiosos. Por Cristo nosso Senhor. Amém. O Senhor esteja convosco, Ele está no meio de nós. Desça sobre você, sobre a sua casa, a bênção de Deus Todo-Poderoso. Pai, Filho e Espírito Santo. Amém. Um grande abraço e fique com Deus.
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0: Senhor.
1: Anjos de Deus, anjos da paz. Agora são 7h24, 7h24, como eu disse, não vai dar tempo para nós atendermos todos, né? Mas a gente vai vendo aí na medida do possível. Bom dia, feliz dia dos pais. Em especial para o pai Ronaldo Pichibes, toca a música Oração da Família, já tocamos, a pedido aí da filha Graziele.
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1: Jailson Barra dos Santos está pedindo a música do Teodoro Sampaio, a música Os Quatro Cantos da Casa, para nós, Jailson Barra dos Santos. E Rosemita Esteves e Paulo Barra dos Santos, de Faxinal Zemias. E daí está pedindo aí para colocar o nome do pai dele, o Paulo Barros, no sorteio. Aí de Faxinal dos Zemias. O Ico também está participando do programa, o Ico, que é o doador do quadro. O Ico e a Danúzia, nosso muito obrigado pelo quadro personalizado, com uma linda mensagem, né? Um abraço, Ico, Deus abençoe. Quero ver aqui mais. Bom dia, manda as músicas do programa para o pai Natalino Principal de Pontiasal, Thales Principal, e está participando do sorteio também. Agda Albuquerque Bueno. Deixa eu ver quem que é. Onde está aqui a Agda? Vamos procurar aqui. Achei, Agda. Diz aí, bom dia, Agda.
2: Bom dia, Cláudio, tudo bem?
1: Tudo bem.
2: Quero homenagear todos os pais aqui da nossa comunidade, da Invernada.
1: Sim.
2: Que Deus abençoe. E o Dário também, que Deus abençoe, e coloca o nome dele no sorteio.
1: Tá participando. Aqui, deixa eu ver aqui. Muito bem, Lúcia. Bom dia, amigo Cláudio. Aqui sou o Edgar Irving de Jaraguá do Sul. Então, o senhor Edgar e a Lúcia. Nós estamos todos domingo na escuta do programa e hoje vai o nosso abraço, te desejamos um feliz dia dos pais e uma feliz semana com saúde, paz e alegria de seus amigos ouvintes, Edgar Evin e Lúcia Evin. Nosso muito obrigado, Deus abençoe vocês aí. E aqui tem também bom dia, um feliz dia dos pais para todos os pais. Jaciel Goreski tá aqui, vamos lá, que é o Nelson. Nelson também participa do programa. Diz aí, Nelson. Bom dia, Cláudio. Toque a música Filho com Gerson Rufino. E a música Não Perca Sua Fé com Rio, só para curtir. Elizabeth, feliz dia dos pais para você e um abençoado domingo. Obrigado. Aqui um abraço para o Fernando. Fernando! Quem que é o Fernando aqui? Ele apagou e certo eu demorei atendê-lo, né? Mas Fernando, um grande abraço, Deus abençoe, felicidade, tudo de bom, saúde e alegria para você. E você também é papai, né, Fernando? Um abraço, Deus abençoe o senhor e toda a família aí. Nelson Pichibes, fala aí, Nelson, bom dia.
3: Bom dia, meu amigo Cláudio Cordeiro, tudo bom, tudo tranquilo? Aqui é o nosso Pichibe do Porto Soares. Hoje eu queria pedir a música Maria de Nazaré e Maria oferecer para toda a minha família Pichibes e também para meu pai José Pichibes pelo Dia dos Pais.
1: Tá certo.
3: E para todos os pais. Que Deus abençoe todos os pais.
1: Muito
3: que
1: bem.
3: Nossa Senhora Pichibe abençoe sempre eles. Tchau, obrigado.
1: Tchau, obrigado. Bom dia.
4: Bom dia, Cláudio. Feliz dia dos pais para você, para todos os ouvintes da Talento. Quero participar do sorteio. E se for possível, vou dar a música Velho Pai com o Teixeirinha.
1: Com o Teixeirinha.
4: Oferecer para todos os pais. Tudo bom.
1: Muito bem. Aqui é a Célia Cordeiro. Bom dia. Toda a programação para o pai Junival Cordeiro pelo dia dos pais de sua filha Célia. Aqui o Dário Ferreira. Seu Dário, bom dia.
5: Bom dia, Cláudio. Tudo bem? Estou na escuta do programa também. Peço por você rodar a música Casa Protegida com o Gabriel Paza. E ofereço para todos os pais.
1: Certo.
5: Coloca meu nome no sorteio também.
1: Tá participando.
5: Muito obrigado.
1: Márcia Antônio Kulish, deixa eu ver, bom dia, Cláudio. É, todo o programa para o pai Antônio Kulish, pela passagem do Dia dos Pais, que Nossa Senhora Aparecida o cubra com seu manto divino. E é homenagem dos filhos de Porto Soares. Põe o nome aí do pai de um sorteio. Antônio Kulish está participando. É, Márcia. É, bom dia, quero participar do sorteio. Marcos Colasso França, de Porto Soares. Aqui tem a Marlene, participar do sorteio. Jerônimo Pática, de Piauzinho. É, a Marlene está mandando aqui. Muito bem. Ivani, bom dia. Coloca o nome aí para o sorteio, Celso Knopk. Muito bem. Bom, vamos, não vai dar tempo, nós atendemos todos. Nossa, vida, encheu de mensagem aqui, né? Então vamos ouvir o pedido aí de anterior, né? Tem aqui, essa música aqui eu quero oferecer para mim e também para todos que estão aí ligados no programa, né? Isso, deixa eu achar aqui, desapareceu. Muito bem, deixa eu achar aqui. Achei, muito bem. Vamos lá. É, agora são 7:30, 7:30. Bom, vamos ouvir aqui César e Paulinha e meu pai. Eu e meu pai, pedido.

0: 7:34 minutos.
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0: Muito bem, agora são 7:35. Essa canção aqui vai lá para os pais, o Luiz Carlos Cuca, o Adão de Lima, também João Paulo, também é Silvano, quem mais aqui? Para todos os pais, né? A gente vai falar para o Nelson Cordeiro, meu irmão, e para todos os pais, né? E a gente não lembra aí o nome de todos eles, mas Deus abençoe, feliz dia dos pais. Vamos ouvir esta linda canção. Obrigado, pai, linda canção, a homenagem ao dia dos pais.

Muito bem, agora são 7:38. Hoje tem que ser bem rápido, né? É, daqui a pouquinho já o sorteio, né? Bom, esse aqui é a mensagem do Padre Mateus. Padre Mateus manda-nos uma mensagem assim, ó. Bom dia, Cláudia, a todos os ouvintes do programa Amigos pela Fé. Neste segundo domingo em que celebramos o Dia dos Pais, a Igreja nos convida a descobrir a origem da nossa vocação no encontro com Deus ao longo da vida. Essa experiência começa, de modo especial, no berço familiar, onde aprendemos os primeiros gestos de amor, fé, cuidado e comunhão. Que a Semana Nacional da Família seja um tempo fecundo de oração, comunhão e renovação da vida e do amor em nossas famílias. Que possamos fortalecer nossos laços e reconhecer a presença de Deus em nosso cotidiano. Hoje, o Senhor nos dirige uma palavra transformadora: coragem, não tenhais medo, sou eu. Que essa mensagem nos encha de confiança e esperança para seguirmos firmes na caminhada. Meus parabéns a todos. Que nossa mensagem nos encha de confiança e esperança para seguirmos firmes na caminhada. Meus parabéns a todos os pais, pedindo a Deus que abençoe cada um de vocês e suas famílias, concedendo saúde, sabedoria, fé e amor, e a todos da comunidade do Rio Vinagre, os meus votos de uma feliz e abençoada festa. Que Deus acompanhe e abençoe toda a comunidade. Mensagem do Padre Mateus. Agora são 7:40.

Agora nós temos aqui a mensagem da Nádia. Ela diz assim: abençoado domingo, Cláudia, aos ouvintes do programa Amigos pela Fé. Hoje, dia dos pais. Parabéns a todos os pais. Que Deus abençoe e proteja a nossa E Nossa Senhora Maria Santíssima passe à frente. Feliz dia dos pais. Ela pede aqui a música Chuva de Bênçãos.

0: Aí agora são 7:42, 7:42. Daqui a pouquinho fazemos o sorteio aí do canivete, é só a bainha do canivete e mais uma cinta oferecido para o seu Antônio Celeiro. Muito obrigado, seu Antônio Celeiro, aí que nos ajuda e é nosso apoiador há muito tempo anunciando aqui no nosso programa. Muito obrigado, Deus abençoe o senhor e toda a família, né? Também nosso abraço lá para o meu amigo Ico e a Danúzia, que doaram aqui para se sortear um quadro personalizado com uma linda mensagem. Daqui a pouquinho o sorteio. Vamos ouvir Chuva de Bênçãos, indicação aí da nossa amiga a Nádia. Vamos ouvir.
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Enquanto você faz essa oração por mim, meu coração também faz outra. Eu agradeço pelo privilégio de ser seu pai e peço ao Senhor que nunca deixe você se afastar da presença dele, porque essa será sempre a maior herança.

0: 7:48.
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1: Muito bem, rapidamente vamos aí com as mensagens de hoje, né? As mensagens que algumas ainda vou conseguir ler, né? Outras não, mas todos estarão participando do sorteio. Todos estarão participando do sorteio aqui pelo nosso sistema aqui, pelo nosso sistema de computador, né? Ele sempre sorteia aqui o último número do celular, né? Os três últimos números. Matilde e Renato estão participando aqui do sorteio. A Lúcia também. Amigo Cláudio Cordeiro, aqui sou a Lúcia Erving, faça o favor de colocar o nome do afiliado Edenilson Bajewski no sorteio do quadro que você vai sortear. Muito bem, então vamos sortear. Vamos lá para quem aqui? Ivani, tem o nome aí do esposo Daniel Makoski no sorteio, obrigado. Joana da Silva, coloca o nome aí do Lucas Gabriel da Silva do sorteio, da Vila Cristo Rei. Quem está participando aqui é a Joana da Silva da Vila Diva. Feliz e abençoado dia dos pais a todos os pais. Um abraço lá para falando na Joana, me lembrei aqui do Nadir. Alô, Nadir, que é pai também. Parabéns, felicidades, né? Um abraço para a Jo aí, para o Nadir e toda a família. Alô, Fernando, um abraço para vocês também, né? Muito bem, vamos aqui. Tá chegando mais mensagem ainda, né? Tá pulando aqui, ó. Que nem lambari de sanga. você tá certo. Vamos ver aqui. Foi o nome do Lauro Bueno no sorteio. Maria José Cipiela tá participando do sorteio. Célia Cordeiro, põe o nome aí do pai Julival Cordeiro, já tá participando aqui, né? Muito bem, quem mais? Antônio Carlos Moro está participando do sorteio. A programação para o José Iacoski, Nelson Iacoski está participando do sorteio. Quem mais aqui? Lúcia. Bom dia, parabéns a todos os pais e quero participar aí do sorteio. A Lúcia Bomberac, Curitiba de Rio Azul. Também aqui Margarida Frubreschi. César Burbresco no sorteio. Aqui, quem mais? Vamos lá para frente. Tereza Goreski Moro está participando aqui do sorteio. Diz aí, bom dia.
2: Bom dia, Cláudio.
1: Bom dia.
2: Feliz dia dos pais.
1: Obrigado.
2: E peço uma música para todos os pais. E mando apanhar o nome do Divair Moro no sorteio.
1: No sorteio, tá participando. Vamos aqui pra frente. Milton, quero participar do sorteio. Milton do Rosário. Inácio, lá de Inácio. Deixa eu ver quem aqui. Bom dia, participar do sorteio. Milton Rosário, lá de. Aqui é o Inácio. Participar do sorteio. Inácio Bovino, aqui do Rio Vinagre. Muito bem, né? Não vou conseguir não, né? Vou conseguir mesmo ler todas as mensagens aqui. Mas todos estão participando aí do sorteio, tá certo? Agora são 7:55. Nesse momento vamos fazer aqui o sorteio, né? Preparar aqui o sistema. Vamos lá para o sorteio.
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1: sorteio de uma bainha de canivete, mais uma cinta. Então, lá do seu Antônio Celeiro. Antônio Celeiro mora aí, o trabalho dele e a residência dele é ali, próximo ao JJ, né? Certo, e o mercado JJ. Outro sorteio que nós vamos fazer aqui é do nosso amigo Ico e Danúzia, que nos doaram aqui um quadro para ser sorteado, né?
3: Na

0: vamos lá com o sorteio. Atenção aí. É, vamos primeiro com o sorteio. É, de uma cinta e uma bainha de canivete, oferecido aí pelo senhor Antônio Celeiro. Então vamos lá. Vamos lá com o final do celular.
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0: Final do celular 163. 163. Vamos ver de quem que é esse celular aqui. Tá certo, é sorteada aqui a Teresista de Chesca. Ah, ela é esposa do seu Stanislau, né? Que pediu pra colocar o seu Stanislau, Stanislau, no sorteio. Então, tá aí. Sorteio realizado aí da Sintra e uma banha de canivete lá pro seu Stanislau. É, através da participação da dona Teresista de Chesca, aí de Butiazal. Então, vocês. É, pode ir direto lá, né? Lá no seu Antônio, né? O brinde não está aqui na rádio, está lá com o senhor Antônio dos Passos, aí na pertinho ali do JJ, certo? Do mercado JJ. É só chegar ali no mercado JJ e se informar onde que ele mora. Ele mora ali próximo também a... O serviço de lataria do meu amigo Bacicô.
1: Tudo é do Pai.
0: Tudo... Vamos agora para o sorteio do quadro personalizado com uma linda mensagem. Oferecimento aí do casal Ico e Danúzia. Quem que ganha? Vamos lá, final do celular 551 551. Vai para quem? O quadro. Participação é da Tereza Goreski Moro, né? Isso, e ela colocou o nome do Divair Moro no sorteio. Portanto, então, sorteado Tereza Goreski para o Divair Moro, que foi o felizado aí de ganhar o quadro. Nosso muito obrigado ao meu amigo Ico e Danúzia por patrocinar aqui um brinde para o nosso sorteio aqui do Dia dos Pais. Também nosso abraço lá, seu Antônio Celeiro, que doou também a cinta. Um grande abraço, vem aí daqui a pouquinho aí a transmissão da Santa Missa direto da Igreja do Sagrado Coração de Jesus aqui de Rio Azul, e você fica ligado. Domingo que vem a gente volta com Amigos pela Fé. Muito obrigado, gente. Um abraço e até lá, se Deus quiser. Tchau, tchau.
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4: 8 horas.
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6: Bom dia a todos. Louvado seja nosso Senhor Jesus Cristo.
7: Para sempre seja louvado.
6: Vamos rezar pelas vocações sacerdotais e religiosas. Pai nosso,
7: que estás no céu, santificado seja o vosso nome. Venha a nós o vosso reino. Seja feita a vossa vontade, assim na terra como no céu. O pão nosso de cada dia nos dai hoje. Perdoai as nossas ofensas, assim como nós perdoamos a quem nos tem ofendido. E não nos deixeis cair em tentação, mas livrai-nos do mal. Amém.
6: Ave Maria,
7: cheia de graça, o Senhor é convosco. Bendita sois vós entre as mulheres, e bendito é o fruto do vosso ventre, Jesus. Santa Maria, Mãe de Deus, rogai por nós, pecadores, agora e na hora de nossa morte. Amém.
6: Ave Maria,
7: cheia de graça, o Senhor é convosco. Bendita sois vós entre as mulheres, e bendito é o fruto do vosso ventre, Jesus. Santa Maria, Mãe de Deus, rogai por nós, pecadores, agora e na hora de nossa morte. Amém.
6: Ave Maria,
7: cheia de graça, o Senhor é convosco. Bendita sois vós entre as mulheres, e bendito é o fruto do vosso ventre, Jesus. Santa Maria, Mãe de Deus, rogai por nós, pecadores, agora e na hora de nossa morte. Amém.
6: Oração missionária de Santo Arnaldo Jansen. Deus, verdade eterna,
7: cremos em vós.
6: Deus, nossa força e salvação,
7: esperamos em vós.
6: Deus, bondade infinita,
7: nós vos amamos de todo o coração.
6: Enviastes o Verbo como Salvador do mundo,
7: que nele sejamos todos um.
6: Infundi-nos o Espírito do Filho,
7: a fim de glorificarmos o vosso nome.
6: E viva o coração de Jesus
7: nos corações de todas as pessoas. Amém.
6: Abertura da Semana Nacional da Família e Dia dos Pais. As intenções de hoje celebramos por todos os pais vivos presentes aqui, os pais que nos acompanham pela Talento FM e também por todos os pais falecidos que Deus tem acolhido em seu reino. Família, torna-te aquilo que és. Reunimo-nos para celebrar a Páscoa Dominical e fazer experiência do encontro com o Senhor que vai passar. Presente na palavra e na Eucaristia, Jesus deseja fortalecer nossa fé e ser nossa segurança nas tempestades que enfrentamos na vida. Neste segundo domingo do mês vocacional, queremos rezar pela vocação da família, celebrando o Dia dos Pais. Com esta Santa Missa, iniciamos a Semana Nacional da Família, com o tema: Família, torna-te aquilo que és. E o lema: o amor jamais acabará. Queremos descobrir a vocação familiar, que é ter olhos fixos em Jesus para viver a alegria do amor no cotidiano. Quando tira os olhos de Jesus, a família enfraquece e afunda. Quando o contempla, permanece firme. Com as famílias cheias de desafio, sigamos com a fé amadurecida na prova que leva ao reconhecimento da identidade divina de Jesus. É o caminho pascal do discípulo, do medo à fé, da dúvida à adoração, da noite à luz. Nesta celebração, acolhemos pastoral familiar com a imagem da Sagrada Família, modelo e protetor das famílias cristãs. Pastoral familiar atua com serviço

0: Louvado seja nosso Senhor Jesus Cristo.
1: Para sempre seja louvado.
0: Caríssimos irmãos e irmãs, bom dia a todos.
1: Bom dia.
0: E sejam todos bem-vindos para essa Santa Eucaristia. Que bom estamos aqui reunidos num clima como família. Queremos aproximar de Deus, fazer nossa experiência com Ele, fazer essa busca constante sua presença para nossa vida como família, nossa vida como cristão. Com toda a Igreja do Brasil hoje, celebramos Dia dos Pais, por isso acolhemos com muito carinho todos vocês, os pais aqui presentes, rezemos pelos nossos pais, a eles esse dia dedicado. Saudemos irmãos e irmãs que nos acompanham essa Santa Missa pela Rádio Talento FM. Com essa Santa Missa, com essa celebração da Missa pela Rádio Talento FM. Com essa Santa Missa, com essa

o exemplo da Sagrada Família de Nazaré, Jesus, Maria e José. Por isso, vamos acolher todas as nossas intenções pelas famílias, pelos nossos pais, esse porto seguro da família, os pais vivos, os pais falecidos, cantando o sinal da cruz.

0: Irmãos e irmãs, que a graça e a paz de nosso Senhor Jesus Cristo, o amor do Pai e comunhão do Espírito Santo estejam sempre convosco.
1: Bendito seja Deus que nos reuniu no amor de Cristo.
0: Caríssimos irmãos e irmãs, em cada circunstância, cada momento da nossa vida, nosso Deus nunca nos abandona. Deus sempre faz sua presença para nos acompanhar, para nos encorajar. Jesus, no evangelho de hoje, ele vai dirigir a cada um de nós: coragem, não tenhas medo, sou eu. Por isso, oferecemos essa Santa Missa. Queremos ser mais atentos à palavra do Senhor. Queremos reconhecer com toda a fé a presença de Cristo para a nossa caminhada como família. E olhamos na nossa caminhada dia a dia, nossa convivência como família, nossa relação na família. Às vezes passamos por momentos difíceis que nos torna tão fracos na fé, que nos torna tão afastados de Deus. Rompemos nossas relações com nossos irmãos e irmãs. A Semana Nacional da Família chama nossa atenção para reviver a família na sua essência. Família, torna-te aquilo que és. Senhor Jesus, Deus e Senhor nosso, pedimos perdão por nossos pecados, pela ausência na vida familiar, pela importância dada aos bens e não ao afeto com os membros da família, quando nossa prioridade é a matéria e não a fé. Pedimos perdão. Senhor, tende piedade de nós.
1: Senhor, tende piedade de nós.
0: Cristo Jesus, Deus e Senhor nosso, pedimos perdão por nossos pecados, pela falta de paciência e diálogo entre todos os membros de nossas casas, quando o cansaço do dia a dia nos deixa inertes às situações ao redor. Pedimos perdão. Cristo, tende piedade de nós.
1: Cristo, tende piedade de nós.
0: Senhor Jesus, Deus e Senhor nosso, pedimos perdão por nossos pecados, pela nossa falta de maturidade humana, que nos impede de criar vínculo, laço na família. Assim nos afasta da vocação matrimonial, da vocação como na família, pelas vezes o medo, a insegurança, orgulho, arrogância, tira de nós a confiança e esperança. Senhor, tende piedade de nós.
1: Sim.

0: Deus Todo-Poderoso e Misericordioso, tenha compaixão de nós, perdoe os nossos pecados e nos conduza à vida eterna.
1: Amém.

0: Liturgia da Palavra. A palavra de Deus nos revela a sua bondade divina, convocando-nos para a solidariedade com o próximo e garantindo-nos a presença divina, mesmo em meio a ventos contrários e águas agitadas.
1: Leitura do primeiro livro dos Reis. Naquele dia, Elias entrou no deserto adentro e caminhou o dia todo. Sentou-se finalmente debaixo de um junípero e pediu para si a morte, dizendo: agora basta, Senhor, tira a minha vida, pois não sou melhor que meus pais. E deitando-se no chão, adormeceu-se à sombra do junípero. De repente, um anjo tocou e disse: levanta e come. Ele abriu os olhos e viu junto à sua cabeça um pão assado debaixo da cinza e um jarro de água. Comeu, bebeu e tornou a dormir. Mas o anjo do Senhor veio pela segunda vez, tocou e disse: levanta-te e come. Ainda tens um caminho longo a percorrer. Elias levantou-se, comeu e bebeu. E com a força desse alimento, andou 40 dias e 40 noites, até chegar a Horebe, o monte de Deus. Palavra do Senhor.
2: Graças a Deus.

0: Leitura da carta de São Paulo aos Romanos. Irmãos, não estou mentindo, mas em Cristo digo a verdade, apoiado no testemunho do Espírito Santo e da minha consciência. Tenho no coração uma grande tristeza e uma dor contínua, a ponto de desejar ser eu mesmo segregado por Cristo em favor de meus irmãos, os de minha raça. Eles são israelitas. A eles pertencem a filiação adotiva, a glória, as alianças, as leis, o culto, as promessas e também os patriarcas. Deles é que descende, quanto à sua humanidade, Cristo, o qual está acima de todos. Deus bendito para sempre. Amém. Palavra do Senhor.
1: Graças.

Depois da multiplicação dos pães, Jesus mandou que os discípulos entrassem na barca e seguissem à sua frente para o outro lado do mar, enquanto ele despediria as multidões. Depois de despedi-las, Jesus subiu ao monte para orar a sós. A noite chegou e Jesus continuava ali sozinho. A barca, porém, já longe da terra, era agitada pelas ondas, pois o vento era contrário. Pelas 3 horas da manhã, Jesus veio até os discípulos andando sobre o mar. Quando os discípulos o avistaram andando sobre o mar, ficaram apavorados e disseram: "É um fantasma." E gritaram de medo. Jesus, porém, logo lhes disse: "Coragem, sou eu. Não tenhais medo." Então Pedro lhe disse: "Senhor, se és tu, manda-me ir ao teu encontro caminhando sobre a água." E Jesus respondeu: "Vem." Pedro desceu da barca e começou a andar sobre a água em direção a Jesus. Mas quando sentiu o vento, ficou com medo e, começando a afundar, gritou: "Senhor, salva-me." Jesus logo estendeu a mão, segurou Pedro e lhe disse: "Homem fraco na fé, por que duvidaste?" Assim que subiram no barco, o vento se acalmou. Os que estavam no barco prostraram-se diante dele, dizendo: "Verdadeiramente, tu és o Filho de Deus."

0: Caríssimos irmãos e irmãs em Cristo, irmãos e irmãs que acompanham essa Santa Missa pela Rádio Talento FM. É bom ter família, mas o mais importante é viver como família. Por isso, a Igreja do Brasil nos convida para essa Semana Nacional da Família, reviver, celebrar e rezar pelas famílias. É importante ter família, mas mais importante viver como família. Com esse tema, família, torna-te aquilo que és, porque o amor jamais acabará. Caríssimos irmãos e irmãs, e assim as leituras desse domingo apresenta para nós algumas situações que também, talvez como família, estamos passando. E ao mesmo tempo nos convida como devemos encarar com as situações difíceis, não só com nossa própria força humana, mas com a força de Deus. Porque uma família começa não porque de repente. A mão de Deus, o plano de Deus se realiza na família. Na primeira leitura nós ouvimos a história do profeta Elias. Profeta Elias foi perseguido, foi ameaçado à morte pela rainha Jezabel, porque ele, com sua atitude profética, ele venceu os sacerdotes de Baal, a divindade prometida, promovida pela rainha Jezabel. Quando alguém é perseguido ainda pelo poder, parece não tinha chance, e profeta fugiu para o monte Horeb. Ele estava cansado, abatido, desejava morrer. E naquele momento, Deus se manifestou ao profeta Elias, não através dos sinais do poder, nem vento, terremoto, fogo, mas Deus se manifestou através de uma brisa suave. Deus se manifestou através de sua vidade, a oração, o silêncio, paz, para encorajá-lo a continuar sua missão. A missão não pode parar diante dos desafios. A missão, coisas boas, não pode parar diante dos obstáculos, diante do ódio, diante do rancor, mas deve continuar. E na segunda leitura, a mesma situação, apóstolo Paulo se lamentou diante da realidade dos seus irmãos, afastados do caminho de Deus, os irmãos que abandonam o caminho, os ensinamentos de Deus. Ele desejava tanto ser apóstolo, ser mensageiro para seus conterrâneos. Mas Deus tinha outro plano, separou Paulo, enviou Paulo para anunciar a mensagem do reino aos pagãos, as pessoas que mais precisam ainda. E Jesus veio ao encontro dos seus discípulos que estavam atravessando no alto mar, agitado, com vento forte, contrário, para afundar o barco. Eles ficaram apavorados, gritando, com medo, com toda a insegurança: vamos morrer, onde está Deus? E nesse momento Jesus apareceu. Mesmo eles não conheciam a presença de Jesus, porque o medo tomou conta, a insegurança tomou conta dos apóstolos. Coragem, não tenhais medo, sou eu. Caríssimos irmãos e irmãs, pensando essas experiências que as leituras apresentam para nós hoje, nós como família, a família se reúne, mas a família se reúne primeiro para louvar e agradecer a Deus pelo dom na família, pelo dom da vocação na família, porque família é ali que começa toda a vocação. Nesse dia que as famílias se reúnem e a igreja nos convida para celebrar Dia dos Pais, rezar pelos pais, iniciamos Semana Nacional Família, podemos pensar, nós também enquanto família, enquanto cristão, temos também nossos momentos difíceis. Passamos por várias tempestades que atingem o barco da nossa família. Hoje, Dia dos Pais, podemos pensar tantas coisas que nós já passamos. A morte dos nossos pais. Ainda quando a morte tão cedo, quando as crianças ainda precisam, a figura do pai, entre tantas outras coisas, problema da saúde, problema do relacionamento, problema do trabalho, desemprego, a morte de querido, isso muitas vezes nos torna tão abalados, ficamos sem rumo, sem força, sem segurança. Crianças, como que vai crescer sem figura do pai, apenas com mãe? E entre tantas coisas que nós carregamos, talvez ainda hoje carregamos essa dor, essa tristeza, mas as leituras nos convida para reconhecer a presença. Podemos até tornar fracos na fé, mas Deus nunca nos abandona. Deus nunca nos deixa sozinhos. Os obstáculos ao nosso redor nos tornam tão fracos, tão para baixo, mas Deus, com seu poder, ele vem no momento certo, dizendo para nós: coragem, não tenhas medo, sou eu. Jesus hoje diretamente fala para nós, fala para vocês pais, que às vezes, diante de tantas dificuldades que enfrentam, que vocês carregam, vocês querem tomar uma decisão sozinho para resolver, quer sair daquele barco, porque você acredita no seu poder, sua força humana tão limitado. Às vezes nós queremos fugir, pensamos que a vida não tem mais sentido. Aquele momento, como Deus fez com o profeta Elias, ele apareceu. Não como aquele que nós imaginamos, ele apareceu num momento tão misterioso para nós. Momento que nós não imaginamos, para nos encorajar. Nessa travessia, como família, como cristão, nós temos tantas tempestades, encontramos tantos ventos fortes, pronto para afundar nosso barco, afundar nossa missão. A gente quer fazer assim, mas sempre encontramos com ódios, perseguição, pessoas falam mal da gente, porque tudo que a gente faz, nunca agradecer, nunca saciar, nunca deixa as pessoas ficarem felizes. Não abandona, não desiste. Deus está conosco. É preciso confiar, é preciso colocar toda a nossa confiança nele. Como Pedro, quando desce do barco: Jesus, se és tu, manda-me ir ao teu encontro. Mas não pode, com toda a dúvida, tem que acreditar. Quantas pessoas querem seguir Jesus, mas ao mesmo tempo confia no outro poder que não é de Deus? Isso não pode ser cristão. Quer seguir Deus, tem que seguir com totalidade. Como quando a gente ama alguém, tem que amar de verdade. o amor jamais acabará. A gente tem que ter essa confiança, tem que ter essa esperança total para Deus. A oração, a confiança são importantes para nós vencer as tempestades da vida. Família, torna-te aquilo que és. Que nossas famílias sejam lugar onde nós podemos experimentar a presença de Deus. A família deve ser o lugar da paz, da harmonia, onde todos possam viver como irmãos, viver a paz, perdão, reconciliação. Lá fora pode acontecer tantas guerras, tantas violência, mas aqui nossa casa deve ser lugar da paz. Eu lembro uma família quando contou a experiência, o pai sempre dizia: filha, lá fora pode ter tantas coisas ruins, mas entra na porta da nossa casa, aqui ninguém briga. Olha, aqui dentro da nossa casa só tem paz. Que bom, temos essa figura. E Jesus hoje diz: coragem, não tenhas medo. Quantas vezes crianças ficam acalmadas quando estava chorando, apenas escuta a voz do pai, apenas escuta a voz da mãe: filha, o que, que aconteceu? Mãe está aqui, o pai está aqui. Criança acalmou. É bonito esse. Se nós temos essa experiência, quanto mais Deus é todo-poderoso, Ele sabe agir em nossa vida, nos momentos da tempestade, nos momentos onde precisamos passar pelo mar agitado. Coragem, Ele está conosco. Vamos reviver a experiência de Deus na nossa família. Vamos reviver a família na sua essência, na sua identidade. Família é lugar da paz, família é lugar da experiência da fé, do amor. Amém. Vamos professar nossa fé. Creio em Deus Pai Todo-Poderoso,
1: Criador do céu e da terra,
2: de todas as coisas.

0: todas as coisas foram feitas, e por nós homens, e para a nossa salvação, desceu dos céus, e se encarnou pelo Espírito Santo, no seio da Virgem Maria, e se fez homem. Também por nós foi crucificado sob Pôncio Pilatos, padeceu e foi sepultado. Ressuscitou ao terceiro dia, conforme as Escrituras, e subiu aos céus, onde está sentado à direita do Pai, e de novo há de vir em sua glória, para julgar os vivos e os mortos, e o seu reino não terá fim. Creio no Espírito Santo, Senhor que dá vida e procede do Pai e do Filho, e com o Pai e o Filho é adorado e glorificado, Ele que falou pelos profetas. Creio na Igreja, uma santa, católica e apostólica. Professo um só batismo para a remissão dos pecados e espero a ressurreição dos mortos e a vida do mundo que há de vir. Amém. Amém.
1: Irmãos e irmãs, rezemos ao Senhor da vida para que olhe para nós e se receba nossos pedidos e filhos e filhas, dizendo com fé: concedei-nos, Senhor, a vossa salvação.
2: Senhor, vós que vos manifestastes na brisa suave, acompanhai com vossa constante proteção a Igreja em sua missão de evangelização. Nós vos pedimos:
0: concedei-nos, Senhor, a vossa salvação.
2: Vós que suscitais a paz e a justiça nos corações humanos, inspirais aos que concorrem a cargos públicos a disposição de ajudar a construir uma nação fraterna e justa para todos. Nós vos pedimos:
0: concedei-nos, Senhor, a vossa salvação.
2: Vós, cujo Filho estendeu a mão aos apóstolos em perigo, vinde em socorro de todos aqueles que estão atravessando tempestades na vida. Nós vos pedimos:
0: concedei-nos, Senhor, a vossa salvação.
2: Vós, que sois para nós como um Pai bondoso, cumulai de bênção os pais e todas as famílias, particularmente as afligidas das discórdias e doenças. Nós vos pedimos:
0: concedei-nos, Senhor, a vossa salvação.
1: Em silêncio vamos apresentar todas as preces particulares, principalmente sobre nossos pais. Os pais vivos sejam abençoados, que Deus concede com muitas graças paz, saúde e prosperidade. E aos pais falecidos, que Deus acolha no descanso eterno. Essas coisas boas que eles deixaram para nós sempre sejam nossas forças nessa caminhada. Que as famílias sempre sejam abençoadas. Rezemos:
0: concedei-nos, Senhor, a vossa salvação.
1: Para concluir nossas preces, vamos rezar juntos a oração desse mês vocacional. Senhor Jesus, que nos ensinastes a partilhar o pão e sempre nos sustentais com os dons do vosso Espírito, concedei-nos comunidades vocacionais vivas e perseverantes, que sejam testemunhas de unidade e despertem nas novas gerações o desejo pela vida matrimonial e consagrada pelos ministérios leigos e ordenados. Sustentai-as no seu compromisso com uma catequese vocacional e com os caminhos de especial consagração. Dá-lhes sabedoria para ajudar todas as pessoas no discernimento de sua vocação, por meio de um verdadeiro encontro convosco. Maria, vocacionada do Pai, interceda para cada comunidade, para que, animadas pelo Espírito Santo, sejam fonte de santas vocações para a missão no serviço ao povo de Deus. Amém.
3: Na Eucaristia, não basta que nos seja dado o sinal da presença de Cristo, o pão e o vinho. é necessário a fé para reconhecermos o Senhor presente na Assembleia. Apresentamos nossas ofertas em comunhão com todos os pais e famílias.

0: Orai, irmãos e irmãs, para que o meu e vosso sacrifício seja aceito por Deus Pai Todo-Poderoso.
1: Receba, Senhor, por tuas mãos este sacrifício, para a glória do seu nome, para o nosso bem e de toda a sua santa Igreja.
0: Senhor, acolhei com misericórdia os dons que concedeste a vós.

0: Na verdade, vós sois santo e digno de louvor, ó Deus, que amais os seres humanos e sempre os acompanhais no caminho da vida. Na verdade, bendito vosso Filho, presente no meio de nós, quando nos reunimos por seu amor, como outrora aos discípulos de Emaús, ele nos revela as escrituras e parte o pão para nós.
1: Bendito vosso Filho, presente entre nós.
0: Por isso, nós suplicamos, Pai de bondade, enviai o vosso Espírito Santo, para que santifique esses dons do pão e do vinho, e se tornem para nós o corpo e o sangue de nosso Senhor Jesus Cristo.
1: Enviai o vosso Espírito Santo.
0: Na véspera de sua paixão, na noite da última ceia, Jesus tomou pão, pronunciou a bênção de ação de graças, partiu e o deu a seus discípulos, dizendo: tomai todos e comei, isto é o meu corpo, que será entregue por vós.

Do mesmo modo, no fim da ceia, ele tomou o cálice em suas mãos, deu-vos graças novamente e o entregou a seus discípulos, dizendo: tomai todos e bebei. Este é o cálice do meu sangue, o sangue da nova e eterna aliança, que será derramado por vós e por todos para a remissão dos pecados. Fazei isto em memória de mim.

0: Mistério da fé para a salvação do mundo.
1: Salvador do mundo, salvai-nos, vós que nos libertastes pela cruz e ressurreição.
0: Celebrando, pois, o Pai Santo, o memorial da Páscoa de Cristo, vosso Filho, nosso Salvador, anunciamos a obra do vosso amor pela paixão e morte de cruz. Vós o fizeste entrar na glória da ressurreição e o colocaste à vossa direita. Enquanto esperamos sua vinda gloriosa, nós os oferecemos o pão da vida e o cálice da bênção.
1: Aceitai, ó Senhor, a nossa oferta.
0: Olhai com bondade a oferta da vossa igreja. Nela vos apresentamos o sacrifício pascal de Cristo, que nos foi entregue. E concedei que, pela força do Espírito do vosso amor, sejamos contados agora e por toda a eternidade entre os membros do vosso Filho, cujo corpo e sangue comungamos.
1: O Espírito nos una num só corpo.
0: Dignai-vos, Senhor, conduzir a vossa igreja à perfeição na fé e no amor, em comunhão com nosso Papa Leão, com todos os bispos, presbíteros, diáconos e todo o povo que adquiristes para vós. Confirmai na unidade a vossa igreja. Abre os nossos olhos para perceber as necessidades dos irmãos e irmãs. Inspirai-nos palavras e ações para confortar os cansados e oprimidos. Fazei que sirvamos de coração sincero, seguindo o exemplo e o mandamento de Cristo. Vossa igreja seja testemunha viva da verdade e da liberdade, da justiça e da paz, para que toda a humanidade se anime com uma nova esperança. Ajudai-nos a criar um mundo novo. Lembrai-vos dos nossos irmãos e irmãs, em modo especial nossos pais falecidos, que adormeceram na paz do vosso Cristo, e demais falecidos da nossa família, nossa comunidade, cuja fé só vos conhecestes. Acolhei-os na luz da vossa face e na ressurreição concedei-lhes a plenitude da vida.
1: Concedei-lhes, ó Senhor, a luz eterna.
0: Concedei também nós, no fim da nossa peregrinação terrestre, chegamos todos à morada eterna, onde viveremos para sempre convosco, com a bem-aventurada Virgem Maria, Mãe de Deus, os apóstolos e mártires, todos os santos, vos louvaremos e glorificaremos por Jesus Cristo, vosso Filho. Por Cristo, com Cristo, em Cristo, a vós, Deus Pai Todo-Poderoso, na unidade do Espírito Santo, toda honra e toda glória, por todos os séculos dos séculos.
1: Amém.
0: Irmãos e irmãs, guiados pelo Espírito do Senhor e iluminados pela sabedoria do Evangelho, ousamos dizer: Pai nosso,
1: que estais no céu, santificado seja o vosso nome. Venha a nós o vosso reino. Seja feita a vossa vontade, assim na terra como no céu. O pão nosso de cada dia nos dai hoje. Perdoai as nossas ofensas, assim como nós perdoamos a quem nos tem ofendido. E não nos deixeis cair em tentação, mas livrai-nos do mal.
0: Livrai-nos de todos os males, ó Pai, e dai-nos hoje a vossa paz. Ajudai-nos pela vossa misericórdia, sejamos sempre livres do pecado e protegidos de todos os perigos, enquanto aguardamos a feliz esperança e a vinda do nosso Salvador, Jesus Cristo.
1: Vosso é o reino, o poder e a glória para sempre.
0: Senhor Jesus Cristo, disseste aos vossos apóstolos: eu vos deixo a paz e vos dou a minha paz. Não olheis nossos pecados, mas a fé que anima a vossa igreja. Dai-lhe segundo o vosso desejo a paz e a unidade, vós que sois Deus com o Pai e o Espírito Santo.
2: Amém.
0: A paz do Senhor estejam sempre convosco.
3: O amor de

0: Irmãos e irmãs, provai e vede como o Senhor é bom. Felizes todos nós esse dia, convidados para a ceia do Senhor. É Cordeiro de Deus que tira o pecado do mundo.
1: Senhor, eu não sou digna de que entreis em minha morada, mas dizei uma palavra e eu serei salvo.

ouvir-me, na hora da minha morte chamai-me, e mandai-me ir para vós, para que com os vossos santos vos louvem, por todos os séculos dos séculos. Amém.

Ao caminhar sobre o mar agitado, Jesus mostra seu poder divino acima de todas as tempestades que a vida e o mundo nos atormentam. Hoje iniciamos a nossa caminhada da Semana Nacional da Família. Queremos reviver a presença do Senhor em cada passo da nossa vida. Escutamos sua palavra animadora e acolhemos sua presença transformadora para que com ele possamos chegar ao nosso destino da missão. Avisos paroquiais. Próxima quinta-feira, exposição do Santíssimo Sacramento a partir das 13 horas. Todos são convidados. Durante a Semana Nacional da Família, teremos Santa Missa às 19 horas, com programação na Matriz. Dia 10, o tema A Luz da Palavra. Participação dos movimentos RCC, Serra e Cursílio. Haverá bênção a todas as mães. Dia 11, o tema A Realidade e os Desafios da Família. Participação das pastoral da catequese, pastoral dos coroinhas e acólitos, Ian, haverá bênção às crianças e aos adolescentes. Dia 12, o tema, a espiritualidade da família, um caminho de amor e santidade. Participação dos grupos de jovens, pastoral do batismo, pastoral do dízimo. Haverá bênção aos jovens. Dia 13 de 8, o tema Amor que se torna fecundo. Participação do apostolado da oração, pastoral social, pastoral das crianças, terço dos homens e terço das mulheres. Haverá bênção aos avós e idosos. Dia 14, com o tema Reforço na Educação dos Filhos. Participação

0: Estação dos Mestres, Legião de Maria, Capelinhas, Pascom. Haverá bênção aos profissionais. Dia 15 de agosto, o tema: Maria, Rainha das Famílias, sede nosso refúgio. Participação pastoral familiar, ECC e Comipa. Haverá bênção e consagração às famílias. No mesmo dia, às 16 horas, terá Santa Missa do envio dos novos coroinhas e acólitos. Além da matriz, também teremos missa na Semana Nacional da Família em algumas comunidades às 18h30. No dia 10 de agosto, Água Quente dos Domingues. Dia 11 de agosto, Faxinal de São Pedro. Dia 12 de agosto, Marumbi dos Elias. Dia 13 de agosto, Jembarosque. E dia 14 de agosto, Rio Azul de Cima.
1: Então já ouvimos a programação, né? Quero reforçar, venham participar. Vamos celebrar essa semana na sua família, uma semana da oração, uma semana da fé. Renovamos em nosso compromisso como família, viver a família como é. Nesse momento, gostaria de convidar todos os pais aqui presentes, podem chegar na frente ou corredor. Fazemos bênção para vocês, pais, é? Esse dia a vocês dedicado a subir essa vocação de ser pai. É uma missão linda, uma missão nobre que Deus colocou na vida de vocês. Quando você sabe, eu vou ser pai, que alegria toma conta do coração de vocês. E hoje as famílias se reúnem, né? Vocês vão receber abraço, carinho, além daquele presente. Mas mais do que isso, deve ser um momento forte para renovar. E os filhos, a família, que hoje seja um dia, as famílias se reúnem, visitam os pais. Não pode, ah, pai já velho, está longe. Isso ingrato, filho ingrato que faz isso, né? Cristão não pode fazer assim. A nossa proteção está no nome do Senhor,
2: que fez o céu e a terra.
1: Ó Deus, Pai Todo-Poderoso, olhai com amor para nós, vossos filhos e filhas, e para esta família reunida em vosso nome. Hoje vos suplicamos, estendei vossas mãos divinas sobre todos os pais e abençoai-os neste dia que lhes é dedicado. Nós os louvamos e agradecemos pelo dom dos pais que nos concedestes. Pela vossa graça, eles acolheram a nobre missão de manifestar o vosso amor paterno, gerando, protegendo, educando e cuidando da vida na família. Abençoe, Senhor, o pai amigo, companheiro, o pai presente e dedicado, que oferece o colo e o carinho, estende a mão e caminha ao lado de seus filhos. Abençoe também o pai distante ou ausente, para que vosso amor transforme seu coração e o conduza aos caminhos da reconciliação e da paz. Abençoe o pai que hoje recebe o abraço e o carinho de seus filhos e netos. Fortalece o pai enfermo, o pai cansado e aquele que sofre pela ausência do filho que já partiu para junto de vós. Concedei-lhe o consolo da esperança e da saudade serena. E enxugai com vosso infinito amor toda lágrima derramada. Estendei, Senhor, vossas mãos sobre todos os pais, nossos queridos e amados pais. Concedê-lhes os dons da sabedoria, da paciência, da compreensão, da serenidade, da justiça, da fortaleza, da ternura, da fé e de um amor generoso, para que sejam em seus lares porto seguro e reflexo da vossa presença e testemunhas do Evangelho. Aos filhos, cujos pais já vivem junto de vós, concede a graça da esperança e a certeza de que o amor jamais morre. Que a saudade fortaleça a memória dos bons exemplos, testemunhos e confirme o amor cultivado ao longo da vida. Pela intercessão da Sagrada Família de Nazaré e de São José, o pai adotivo de Jesus e fiel protetor das famílias, fazei que todos os pais saibam amar, compreender, educar, guiar, perdoar e servir com generosidade, sendo sinais vivos da vossa bondade no mundo. E que desça sobre todos os pais aqui presentes a bênção de Deus Todo-Poderoso, Pai, Filho e Espírito Santo.
3: Amém.
4: Pode cantar.

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3: 9:27.
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0: Chegamos, bom dia, good morning, sejam todos bem-vindos, prazer, J Lu na sua boa companhia, aqui no seu top programa, show da manhã, e quero você curtindo a melhor, sempre, a melhor música, também tem horóscopo, tem fofocas na sua manhã.
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0: É hora do show da manhã. Show da manhã. Está no ar. É o show da manhã. Chega mais, aumenta o volume e vem com a gente. Pega muito bem estar contigo. Show da manhã. A sua melhor companhia é aqui na primeiríssima. Cheguei.

Esse bloco foi arrasador, é o show da manhã, já já tão de volta com muito mais som pra você e participação também. E vou trazer o seu horóscopo do dia, se liga, daqui a pouquinho tô chegando.

0: 9:43. Bom dia.
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2: Opa, bom dia, voltamos. Você ligado com a melhor playlist publicitária e agora ao som da melhor música. É o Show da Manhã na sua companhia. Aumenta o volume aí.

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Esse é o seu Show da Manhã. Daqui a pouquinho eu tô de volta. JLu no comando e você daí na playlist também. Dá um toque especial, mano, o seu som, a sua recordação, o seu passado, o seu sucesso. Já já vou trazer muito mais interações por aqui. Segura aí.

0: 9:58.
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3: Opa, bom dia, voltamos. Você ligado com a melhor playlist publicitária e agora ao som da melhor música. É o Show da Manhã na sua companhia. Aumenta o volume aí.

muita música boa. Show da manhã, recheada de música boa, notícias, bastidores, você ligado, você participando, zapeando com a gente na programação do show da manhã. Já vou trazer horóscopo, só vou ali tomar um cafezinho, uma aguinha e já venho com muito mais pra você. Só molhar a palavra. Já volto, segura aí, rapidinho.

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1: Opa, bom dia, voltamos. Você ligado com a melhor playlist publicitária e agora ao som da melhor música. É o Show da Manhã na sua companhia. Aumenta o volume aí.

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Esse bloco foi arrasador, é o show da manhã, já já estão de volta com muito mais som pra você e participação também. E vou trazer o seu horóscopo do dia, se liga, daqui a pouquinho tô chegando.

0: 10h25.
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5: Voltamos, participa aí, manda o seu zap. Bom dia.

0: isso. É isso. Agora foi.
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show da manhã, incrível, essa foi top, hein? Recordamos e você ligadinho com a programação. Bora curtir as melhores? Chega mais, daqui a pouco vou voltar, vou trazer indicações, pessoal tá no trabalho aí, na obra, curtindo a melhor, tamo junto e misturado na primeira, e também vou trazer horóscopo, se liga, já já, tô de volta.

0: 10:39.
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2: Esse é o seu show da manhã, estamos de volta depois do casting publicitário detonar todas. Vem com a gente, divulga sua marca também aqui no seu show da manhã. Vem fazer a diferença, vem crescer, aparecer. Bom dia cidade, aumenta o volume, voltamos com a melhor playlist pra você.

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2: Essa aqui tem que estar preparado pra sofrer, hein? Quem sabe, solta a voz, canta pra gente assim, ó.

da manhã indo embora para retornar amanhã, claro, com a sua interação, a sua companhia, sempre com muita notícia, bastidores, fofocas, horóscopo e tudo isso e muito mais aqui na sua melhor programação da número 1. Fui

0: 10:53.
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2: E o final de semana chegou, hein? É, o final de semana chegou, o final de semana mais aguardado e esperado por muita gente. Até por você, né? Até por mim também. Nossa, final de semana é bom demais. Bora lá, gente, que este final de semana a gente vai curtir música boa aqui no nosso Pop Play. Prazerzão, Douglas Santos por aqui, como sempre, prometendo trazer pra você as melhores músicas do seu rádio. Aumenta o volume aí que o nosso Pop Play está no ar nesse finalzão de semana aqui na melhor rádio do Brasil.

0: chegando mais uma pra você curtir.
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1: O Pop Play da sua segunda-feira tá top, né? Mas chegou a hora, chegou o momento do nosso break. Daqui a pouquinho eu tô de volta com muito mais.
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3: 11 horas e 17 minutos.
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1: 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Melhor programação do pop. Só música boa pra você curtir agora. Na volta do nosso break. Aumenta o volume aí. Pop Play está de volta no seu rádio.
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1: É isso, gente, o meu, o seu, o nosso Pop Play vai ficando por aqui, hein? O programa mais top do seu rádio. Obrigado por sua audiência. Ficam todos na paz, na graça de Deus e até a próxima edição do seu, do meu, do nosso Pop Play. Tchau, tchau.
2: 11:39.
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2: 11:41.
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0: Buenas, buenas, gauchada de todos os rincões desse universo gaúcho, que a partir de agora fica muito mais chucro por compartilhar o que há de mais tradicional e terruim. Estamos empeçando mais um ritual de muita informação, uma prosa simples e autêntica, bem do jeitão da nossa gente. Gente que se identifica com os nossos valores e que se agrada de umas marcas bem gaúchona com a estampa regional. E o mote para a prosa de hoje vem de uma provocação que fizemos com os amigos do Linha Campeira para que falassem de alguma curiosidade de sua cidade, seja na origem do nome ou algum caso que envolva a comunidade local ou algum personagem característico que só existe ali. E a gente sabe que cada cidade tem algumas pessoas que se destacam e que são conhecidos por todos os moradores. Bueno, vou abrindo cancha para essa gurizada dar volta, se manifestar e largar um saludo a todos, bem como a boa educação manda, não é mesmo? Buenas, Loquedo!
1: Buenas, amigos da volta, Bragas, Lucas e Morango, que é Rafael Opanambi, inclusive carrego já grudado meu próprio nome, o da minha cidade natal. Mas é melhor nem traduzir para esse nome não mudar o sentido, que barbaridade! Ah, vamos atracar que tem muita curiosidade, história buena, tchê, nessa prosa de hoje. Vamos atracar, gurizada.
2: Buenas, buenas, gauchada amiga, que nos dão o privilégio dessa audiência. Aqui é Lucas Negre, natural de Viaçaia, querenciado no Caçador, e chego bem faceiro e disposto para mais um encontro de tradição e cultura gaúcha.
3: Buenas, gurizada da volta, aqui é o Everton Morango, de Blumenau, Santa Catarina. Baita proposta de tema para prosa de hoje. E tem uma coisa que eu vou ter que pegar no pé de vocês, que é a nomenclatura das coisas, e tentar explicar a diferença entre cidade e município. Sei que popularmente no dia a dia a gente usa a expressão cidade para tudo, mas o correto, na maioria das vezes, é município. Bueno, antes de já pulsear vocês, vamos abrir com um lote de marca de fundamento. Depois, boto as manguinhas do professor de fora. Bueno, já vem chegando o André Teixeira lá no meu parrago. 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

0: Ouvimos Pago e Querência, de Leonardo Borges e Quinto Oliveira, interpretado pelo Arthur Matos. Teve ainda O Último Gaudério, de Rui Alcântara de Lis e Leandro Cachoeira, interpretado pelo Leandro Cachoeira. Canta Maria, de Pirisca Greco e Pedro Ribas, interpretado pelo Pirisca Greco e La Comparsa Elétrica. Panambi, de autoria e interpretação do Edilberto Bergamo. Ternura dos Teus Olhos, de Deuri Marques e Bruno Neyer, interpretado pelo Projeto Taureando. E a primeira, Lá no Meu Pago, de André Teixeira e Rogério Vidagrã, interpretado pelo André Teixeira. Que tal, Bragas?
1: Baita lote musical, desses que não dá em torceira, que é a estampa cultural aqui do Linha Campeira. Raiza, não pude perder a vaza e me atraquei de verseada. E o que me dizem do tema de hoje? Da minha parte, já vou sair atracando alguma curiosidade sobre a minha terra natal, Santa Maria da Boca do Monte. Na verdade, o nome atual é só Santa Maria, mas segundo o artigo da pesquisa de Eduardo Rolim, conhecido pesquisador da cidade, o nome de Santa Maria da Boca do Monte aparece pela primeira vez em documento oficial do ano de 1809 e surgiu da composição do antigo oratório jesuítico com a denominação indígena da antiga picada que dava acesso a São Martinho. Os índios chamavam essa picada de Caá-Iuru, Boca do Mato. Os portugueses que vieram 150 anos depois continuaram a usar a denominação já consagrada. Esta picada, inclusive, era o caminho para ir do Pampa Gaúcho até as missões jesuíticas. A Boca do Monte seria uma espécie de abertura que permitia subir a serra. As que acharam?
2: Que baita história, hein, Bragualismo? E seguindo as tuas informações históricas sobre a tua cidade natal, eu já vou puxando pro lado da minha cidade natal, né, tchê? Que é lá pros lados do noroeste do Rio Grande do Sul. Mais precisamente a cidade de Panambi, que foi fundada em 1898 com o nome de Neu-Württemberg, colonizada por alemães, mais precisamente, né, tchê, fundada pelo Dr. Hermann Mayer, que hoje se chama Panambi. A mudança do nome ocorreu oficialmente em 29 de dezembro de 1944 pelo Decreto-Lei Estadual número 720. Isso, inclusive, é uma curiosidade sobre esse decreto. O motivo principal foi a campanha de nacionalização promovida pelo governo do Estado Novo, liderado na época por Getúlio Vargas. Durante a Segunda Guerra Mundial, o Brasil proibiu o uso de nomes, línguas e símbolos de países do eixo, como a Alemanha, para evitar divisões e promover a integração dos imigrantes à cultura brasileira. Barbaridade, hein, tchê? A gente vai cutucando na pesquisa e vai saltando informação, relembrando inclusive os tempos de colégio, Deus o livre.
3: E sabe, para mim, que com Ibiaçá foi a mesma coisa. Originalmente o nome era Vila de Nova Filme, em homenagem a um povoado da Itália de onde vieram alguns dos primeiros moradores. Isso lá em 1916, há 110 anos. Depois, por volta de 1948, virou um distrito de Lagoa Vermelha e adotou o nome de origem indígena, Ibiaçá, que significa fonte de água cristalina. E a fonte que deu origem ao nome da cidade jorra água até hoje. Está preservada ali nas terras dos amigos da família Picolotto, nos fundos da Gazosaria, a melhor pizzaria de Ibiaçá e dos outros arredores do universo também. Outra coisa é que a cerveja que o meu pai Milton Negri produz em Ibiaçá recebe o nome de Da Fonte, porque a água utilizada para fazer a cerveja é pega diretamente nesta fonte que deu origem, que deu nome à cidade. O que que acharam? E quem já provou uma cerveja da fonte, tenho certeza que tá querendo mais, tá querendo de novo. Mas é que a nossa produção, ela é bem limitada. E para complementar esse assunto, a título de curiosidade, segundo dados do levantamento do IBGE para municípios, cerca de 37% das cidades brasileiras possuem nomes de origem indígena. Então é bem comum a gente ver alguns prefixos e sufixos se repetindo, como por exemplo, cidades que terminam com Y ou com o I tônico, que são uma referência à água ou rio, como Guaraí, Ijuí, Gravataí, Nonoai e assim por diante. Já os que aparecem o termo Itá é uma referência a pedras: Itaara, Itaqui, Itacurubi e por aí se vai. É pedra que não acaba mais.
0: Mas a agulhizada tá influída na prosa de hoje. Mas como prometi, o professor vai ter que entrar em sala dela. É importante frisar a diferença entre cidade e município, só para a gente entender. Ainda mais que eu tô tirando o meu diploma de doutor em desenvolvimento regional, que é o que aprendi, tem que servir de algo também aqui nas nossas prosas do Linha Campeira. Bueno, primeiro eu vou contextualizar para a gente entender o conceito de cidade. A cidade é compreendida como um espaço urbano. Tem como característica essa concentração de população, muita gente vivendo no mesmo lugar. Atividades econômicas, infraestrutura, os serviços e mais relações sociais. Mais do que um conjunto de aglomerado de concreto, construções e edificações, a cidade constitui um espaço produzido historicamente por relações econômicas, políticas, culturais e também sociais. E aí é preciso recorrer a um dos grandes intelectuais, o geógrafo brasileiro, qual eu admiro muito, Milton Santos. Bueno, ele diz que a cidade é uma forma espacial que resulta da divisão territorial do trabalho. É um lugar onde se materializam as relações econômicas, sociais e políticas dessa sociedade. A cidade, então, deve ser entendida como um sistema de objetos e ações, permanentemente transformado pelos processos históricos. Então, a cidade pode ser definida como um espaço urbano, socialmente produzido, caracterizado por essa concentração populacional, diversidade funcional e intensa interação econômica, política e cultural, que constitui um dos principais núcleos de organização territorial ou do território. Bueno, vamos dar um intervalo na aula e depois a gente segue na prosa. Enquanto isso, vamos acompanhar mais um lote de marca de fundamento, porque já vem chegando Ernesto Fagundes no coração do Rio Grande. 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

0: Ouvimos Serrania do Caverá, de André Coelho, interpretado pelo Grupo Carqueja. Tem também Cambara, de Guilherme Colares e Lisandro Amaral, interpretado pelo Lisandro Amaral. De São Miguel a Mercedes, de Mano Lima, interpretado pelo Ângelo Franco. Chamamezito, de Rogério Vidagrã, interpretado pelo Quarteto Coração de Potro. Bem pro Sul, de Sérgio Carvalho Pereira, interpretado pelo Marcelo Oliveira e Luiz Marenco. E a primeira, No Coração do Rio Grande, de Oswaldo Medeiros, interpretado pelo Ernesto Fagundes. Baita lote musical, grisada. Bueno, conforme eu comentei, agora vamos para mais um trecho da aula de hoje para a gente entender então a definição de município. Bueno, município é uma categoria jurídico-administrativa. Trata de uma menor unidade político-territorial que tem autonomia administrativa dentro dessa grande organização que é o Estado brasileiro. No nosso país, essa definição está fundamentada na Constituição Federal de 1988, que reconhece o município como um ente federativo, que tem um governo próprio, competências administrativas, tributárias e também legislativas. Bueno, na geografia e no planejamento regional, o município é entendido como uma unidade territorial de gestão pública, composta pelo perímetro urbano, que é a cidade, e pelo território rural sobre a sua jurisdição. Então, assim, essa unidade territorial, ela possui um governo próprio, delimitada por lei estadual e é composta por um distrito sede, onde se localiza a cidade, o centro urbano, e eventualmente os seus outros distritos. Então, um município tem a cidade, que é a sede municipal, Oliveira, e a principal parte urbana, e a primeira, as áreas rurais, são do Rio Grande, localidades, suas vilas, e também os distritos, quando houver. Baita lote musical. No dia a dia, o povo não faz essa distinção entre cidade e município, e tudo bem. Mas é importante a gente saber que tem diferenças e em alguns momentos é necessário a gente utilizar a terminologia correta, principalmente quando o povo é lindeiro entre municípios e aí não sabe se o seu território pertence a determinado município, a outro, e às vezes até tem uma confusão bem grande dentro das propriedades, né? Que parte da propriedade pertence ao município, parte pertence a outro. O povo do campo sabe que tem horas que isso dá uma baita confusão. Bueno, e até o nosso Cusco, que é campeiro por demais, está aqui no costado, de orelha em pé, atento na prosa. Esse Cusco se dá bem tanto no povoado quanto no campo. Agora, se leva ele para o meio de uma selva de pedra, se nega a ficar de vereda. Não é mesmo intervalo? É um upa e tamo de volta.
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2: Mas que momento, gurizada! 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
4: Meio-dia e 38 minutos.
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4: Meio-dia e 40 minutos.
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10: E tamo de volta porque ainda temos muita história para contar e eu me lembrei de alguns personagens que povoaram Santa Maria na minha infância. E quem viveu no coração do Rio Grande ali pela década de 60 e 70, com certeza se lembra do Paulinho, um anão que vendia bilhete de loteria. Também tinha um gaúcho que tinha uma atrofia nas pernas e andava meio que se arrastando. Tinha uma carroça e ficava pedindo esmolas na frente do Banco do Brasil, sempre bem piochadito. Outra figura era o conhecido Mudinho da Catedral, que assustava os pedestres quando queria falar com eles, não conseguia e só saía aquele ruído e o pessoal saltava longe. Mas tem uma figura que era muito conhecida como Maria Sem Queixo. Diz a lenda que lá pelos idos de 1944, foi descoberta por um sargento escondida dentro de um tanque de guerra em um acampamento provisório de um batalhão do exército. Seu nome era Maria Martins de Alcunha, uma mulher pequena e franzina, mas suas origens eram desconhecidas. Assim foi meio que adotada pelo exército e virou figura pitoresca na cidade, tendo sido a primeira santa mariense a andar com gratuidade pelo transporte público, porque o dono da empresa de ônibus concedeu esse benefício. Faleceu em 1972, em decorrência de um incêndio em sua casa, que inclusive foi doada pelo próprio exército. Tia, ela andava pela rua de cabeça raspada e de coturno. E me lembro que eu me cagava de medo da tal Marinha Sem Queixo. As que acharam?
11: Pois olha, tia, que temos na volta aqui um companheiro que deve ser dessa tal família Maria Sem Queixo. Não vou dizer nada, vou deixar o homem se... Vou deixar o homem se acusar aí.
12: Mas eu não sei de quem tu tá falando, tia. Que barbaridade. Bagulizada, só histórias buenas, hein, tia? Mas Japanambi, o que tem de mais famoso é o quesco, que é um bolo basicamente feito de queijo. E quem for lá tem que provar. É patrimônio da cidade.
3: Bueno, e como o povo já sabe da minha origem, eu sou de Blumenau, Santa Catarina. E o nome do município, como em boa parte do nosso Brasil velho, leva o nome de quem fundou. No caso aqui, o fundador foi Hermann Bruno Otto Blumenau. Historicamente, o povo daqui conta muito sobre as histórias de bravura desses colonizadores e aquela ladainha toda. Bueno, eu prefiro ouvir as histórias do lado de quem perdeu e foi dizimado. A região do Vale do Itajaí tem uma história de ocupação com muita violência e sangue. E não pode ser esquecida. Tem gente que torce o nariz quando eu entro nesse assunto. Bueno, digamos que hoje essa região aqui prospera em torno de falas e bem conturbadas, com a tal vocação para o trabalho e coisas e tal. Claro, hoje os tempos são outros. No entanto, não se pode negar o passado, principalmente para que ele não se repita. Bueno, tá na hora de alegria, então vamos atracar mais um lote de marca e depois tem mais um pouquinho de prosa. Vem chegando César Oliveira e Rogério Melo. Se o Rio Grande me precisa, Linha Campeira, o teu companheiro de churrasco.

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0: Ouvimos Gaúcho, música de Jaime Caetano Brau, Joca Martins e Luciano Maia, interpretado pelo Joca Martins. Teve também Lagoa Vermelha, de Hélio Teodoro, interpretado pelo Porca Véia. Chucro de Viamão, de autoria e interpretação do Luiz Carlos Borges. Missioneiro, de João Sampaio e Jorge Guedes, interpretado pelo Jorge Freitas. Chasque para Dom Munhoz, de autoria e interpretação do José Cláudio Machado. Do Rincão do Pau Fincado, de Rogério Vidagrã e André Teixeira, interpretado pelo André Teixeira. E a primeira, Seu Rio Grande Me Precisa, de Anomar e Danube Vieira, Carlos Madruga e Rogério Melo, interpretado pelo César Oliveira e Rogério Melo. Que tal, Bragas, véio?
1: Tchê, mas é muita música buena e muita história nesse nosso Linha Campeira. Eu uso o livro. Mas temos algumas localidades que têm nomes curiosos, como o Pau Fincado, por exemplo, terra do amigo Dari Menezes, conforme ele mesmo confessou. De fato, existe um tronco de madeira de uns 2 metros de altura, que alguns dizem ser de Guajuvira, outros dizem que é de Tarumã, fincado num barranco à beira da BR-158, entre Santa Maria e São Gabriel. Alguns garantem que se trata de um marco com mais de 250 anos que sinaliza a divisa entre municípios. Mas ficou sendo o nome da localidade. Mas essa provocação de compartilhar alguma curiosidade de sua terra natal fez o povo se mexer. E o Vainer Porto deu a sua contribuição. Diz aí, Dom Vainer.
2: Buenas, meus amigos do Linha Campeira. Bueno, como vocês estão falando das cidades de vocês aí, eu sou natural, nascido, criado e crioulo da cidade de Viamão, no Rio Grande do Sul, uma cidade que foi primeira capital, até o Henrique da Costa já citou, como uma cidade importantíssima aí na história do estado do Rio Grande do Sul, tanto da Revolução Farroupilha quanto anterior a ela, entre outras passagens aí da história do Rio Grande do Sul. Viamão é uma das cidades mais antigas aí do estado do Rio Grande do Sul. Mas antes dessas organizações todas, Viamão ali era conhecido como o país de Viamão.
3: Mas a gente teve que fazer umas pesquisas para ver se não era a pacholice do Vainer, né, tchê? E olha só o que descobrimos. Viamão, fundada em 1741, é uma das cidades mais antigas da extensa Rio Grande do Sul e teve papel estratégico na formação do estado, servindo como a primeira capital gaúcha e como importante base militar durante a Revolução Farroupilha. Em 1763, com a invasão espanhola no então Vila de Rio Grande, a Farroupilha. Em 1763, com a invasão espanhola no então

0: Amon, derivado do tupi-guarani, que significa terras de Ibiás, que são pássaros. Viamonte, que refere-se a uma passagem ou caminho localizado entre montes. E Viamara, uma homenagem ao antigo nome da província de Guimarães, em Portugal. Mas o que acharam, tchê?
1: E agora eu quero trazer aqui um apanhado de contribuições que tivemos no grupo do WhatsApp Amigos Unia Campeira, quando a gente questionou sobre esse assunto, a origem dos nomes da cidade. E aí muita gente trouxe, né, que as suas cidades têm nomes indígenas e trouxeram o significado. Então, Heitor Fischer disse que é natural de Cunha Porã, que em tupi-guarani quer dizer mulher bonita. Cunha, mulher, jovem, guerreira, Porã, bonita. Então, Cunha Porã, mulher bonita. Já o Thiago Mota disse que Camboriú, diz que o nome da cidade tem duas possíveis origens. A primeira indígena, onde Camburi significa rio onde tem robalo. E também do açoriano, que vem de Camba o rio, onde o rio faz a curva. Olha que interessante. Já o Adair Xavier Nunes, que é natural de Lagoa Vermelha, capital do churrasco, boa terra de muitos amigos. Então lá tem uma lenda jesuíta que diz que na época os padres estavam fugindo com uma carreta cheia de ouro e de prata. E aí precisaram afundar essa lagoa, essa carreta em uma lagoa profunda. E muitos índios morreram junto. Então o sangue dos indígenas que carregava esse tesouro teria tingido as águas de vermelho. Só que na verdade a gente bem sabe que a água ali é barrenta reveria devido às características do solo dos nossos campos de cima da serra.
2: E continuando com os comentários do povo, tem o Wilson Nascimento, que mora em Jaraguá do Sul, município que tem esse nome do significado em tupi-guarani, senhor dos vales ou senhor dos montes. Já o Simon, que é de Criciúma, nos contou que o nome tem origem da língua tupi. O termo Kiruí Silva significa taquara pequena ou capim crescendo. O nome foi dado à região pelos colonizadores devido à grande abundância de uma gramínea nativa que cobria o local. Já outro que tem a ver com a vegetação é o município do Vanderlei Giovanni de Lara, natural de Papanduva, Santa Catarina. O nome deriva da gramínea papua. Cresce no verão e é muito boa para a engorda dos bovinos. E um bovino gordo com boa graxa nos agrada por demais, não é mesmo, gurizada? Bueno, tá na hora de mais um lote de marca, porque já vem chegando o Fabiano Bacchieri aqui no Linha Campeira, o teu companheiro de churrasco.

0: Estamos ouvindo De Lagoa a Blumenau, de Rico Basqueira, interpretado pelo grupo Manotaço. Teve ainda Andança Serrana, de Edson Dutra, interpretado por Os Serranos. Eu Sou Rio Grande, de Bujo Teixeira e Luciano Maia, interpretado pelo Luciano Maia. No Coração de Três Puente, de autor e interpretação do Leonel Gomes. Eu Sou Provinciano, de Bujo Teixeira, Gilberto Bergamo e André Teixeira, interpretado pelo Gilberto Bergamo. E a primeira, Aqui Bem Mais ao Sul, de autoria e interpretação do Fabiano Bacchieri. Vamos que vamos, gurizada.
1: Mas credo, que lote de marca dos mais ajeitados. E isso não é por acaso. Temos um assessor para assuntos musicais, não é mesmo, Lucas Negre? E a prosa, o que que acharam? Lhes digo que eu aprendi um eito sobre esses nomes de algumas cidades e também me veio na lembrança algumas figuras que marcaram a minha infância e que eram assim uma espécie de patrimônio da minha Santa Maria da Boca do Mato, pois até isso eu descobri que os bugres chamavam de Boca do Mato, antes dos portugueses atracarem o nome de santo, como que para se redimir das atrocidades que fizeram com os povos originários. Bueno, mas isso é coisa do passado. E agora, meus amigos, tenho que me despedir de todos, deixando beijo para quem é de beijo e abraço para quem é de abraço.
2: E teve linda essa prosa de hoje, cheia de curiosidades geográficas e históricas. Lhes garanto que tem muito assunto sobre isso ainda e logo voltaremos com mais prosas municipais. No mais, então, tia, só me resta aqui deixar um abraço do tamanho desse universo, gaúcho.
3: E tá feito, indiada. Depois de um eito de informação pra lá de 100% sobre nossas cidades, já vou deixando meu abraço a todos e até semana que vem.
0: Grande momento, povo bruto. Nossa prosa de hoje fica por aqui, na certeza que semana que vem temos de volta. Bueno, nos queiram bem, que mal não tem. Este é o Linha Campeira, o teu companheiro de churrasco.

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1: 13:41.
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5: Oi, gente! Chegamos com mais um Domingão Total. Alegria, alegria, gente! Como é que tá por aí? Tudo bom? A partir de agora tem muita alegria no seu rádio, onde você estiver. Ó, um beijo pra você, hein? Aumenta aí o som que o nosso Domingão Total já está no ar, levando muita alegria pra você, onde você estiver. Então vamos começar o programa de hoje, levando pra você muita alegria, muita música. E é claro, aqui você ouve e curte o seu som. Aumenta o som que o Domingão Total tá no ar.
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0: 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A gente sempre tá aqui com você, não sai daí, a gente volta já. 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
1: 13:58.
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1: Sequência sem produção. Bom demais, hein? A gente volta daqui a pouquinho. Não sai daí.
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2: 14 horas e 14 minutos.
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1: Domingão Total, uma sequência melhor que a outra pra você ouvir, curtir, não sai da sintonia, a gente volta já.
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2: 14:30.
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1: Isso é Domingão Total. Alegria pra você aí no teu rádio. A gente volta já, não sai daí.
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2: 12:48.
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1: Isso é Domingão Total aqui no teu rádio. Aumenta o som, estamos de volta.
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1: Isso é Domingão Total, alegria, alegria. A gente sempre tá aqui com você, não sai daí, a gente volta já.
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2: 15 horas e 4 minutos.
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1: 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Aumenta o som, estamos de volta.
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0: que eu não sou de ligar.
1: Não ligue, hein?
0: Pelo amor de Deus.
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0: isso aí. Que pena que acabou. A gente volta no domingo que vem com muito mais Domingão Total. A gente é assim, a gente sabe que uma hora acaba, né? E o Domingão Total é só uma hora. A gente volta domingo que vem com muito mais alegria pra você, com muito mais alto astral. Ah, um beijo carinhoso do Diego Ferrari pra você, onde você estiver, sinta-se sempre à vontade pra estar junto com a gente aqui na nossa programação. Ó, pessoal, a gente encerra aqui, mas continua a programação perfeita aqui do seu rádio pra você, tá bom? Fica com Deus, se cuida, coloque ele à frente de tudo, tudo nos seus projetos aí na frente, que com ele tudo dá certo, tá bom? Fica com Deus e até domingo que vem.
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3: 15:22.
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6: Opa, estamos chegando no seu Caldeirão Musical, mais uma edição no seu final de semana bom demais. Danilo Reis fazendo companhia durante 2 horas aqui na sua rádio favorita. É não? Vamos lá então, iniciando mais uma edição do Caldeirão com Alu Waker. Calma, na versão de Pedro Capó. Aumente o volume que o Caldeirão só está apenas começando.
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0: legal.
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2: Não sai daí, o intervalo é rapidinho.
0: Segura aí. Depois do break, tem mais Caldeirão Musical pra você.
3: 15:39.
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2: Opa, já voltamos aqui na programação do seu Caldeirão Musical. É o clima gostoso de final de semana. Danilo Reis fazendo companhia aqui durante 2 horas.

0: meus amigos, o intervalo é super rápido. Segura aí. Depois do break, tem mais Caldeirão Musical pra você.
1: 15:52.
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3: Opa, e o som aqui no Caldeirão não para não.
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0: já já tem muito mais sons aqui no seu caldeirão musical. Não sai daí, que o intervalo é rapidinho, meu amigo. Segura aí. Depois do break, tem mais caldeirão musical pra você.
1: 16:07.
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1: 16:08.
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0: Bora lá então, com muito mais música.
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0: musical. Já já tem muito mais som aqui pra vocês no clima do seu final de semana bom demais.
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2: Dezesseis horas e 20 minutos.
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0: 16:30.
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0: semana, beleza? Não sai daí que o intervalo é rapidinho.
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2: 16:45.
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0: Opa, já voltei. Daniel Reis tocando muito som aqui, é claro, no seu Caldeirão Musical. Dá um grauzinho no seu dial.
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0: 17 horas.
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3: Buenas, gauchada amiga de todo o Brasil, estamos começando o nosso programa Morada Campeira, edição deste final de semana. A partir de agora você fica com a música Chucrador Rio Grande, aqui pela programação da nossa rádio preferida. Muito prazer, eu sou seu amigão Wilson Batista, o amigão do povo, e a partir de agora vou te fazer companhia trazendo o melhor da música do Rio Grande. Sejam todos muito bem-vindos, muito obrigado pelo carinho da sua audiência. Prepara o teu chimarrão porque o meu já está preparado e sebamo para dar início ao nosso programa, trazendo as primeiras de hoje, João Luiz Correia, Eu Tô Grandão. Aumenta o volume porque a marca é buena, tchê.

0: Walter Moraes atorando um shot. Tivemos também o Gildo de Freitas, a mula do falecido Palmeira. E assim a gente começa o programa Morada Campeira de hoje, trazendo o que tem de melhor na nossa cultura gaúcha e o melhor da nossa música chucra do Rio Grande.
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4: Estamos de volta, gauchada amiga de todo o Brasil.
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4: Estamos de volta.

0: Alan Ferreira, canção para um peão solito. É o programa Morada Campeira que segue, trazendo o melhor da música chucra do Rio Grande.
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0: 17:33.
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3: Estamos de volta e vamos sequenciando as melhores do Rio Grande, o som campeiro que não para aqui na nossa programação Gaudéria de hoje, trazendo o melhor da nossa música do Rio Grande. Mano Lima e Filho, Cantiga de Pai para Filho, e José Maia, entre

0: Grupo Temperado Gaitaço, a concorrência pira. Programa Morada Campeira faz mais um intervalo. Daqui a pouquinho a gente volta sequenciando o nosso programa.
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0: 17:47.
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3: Vamos prosseguindo por aqui pela nossa rádio preferida, o nosso programa Morada Campeira, o programa mais gaudério, líder em audiência neste horário, porque é claro, você está nos acompanhando, está nos prestigiando a nossa programação campeira aqui da nossa rádio. Vamos trazendo Márcio Machado, Olhos que Falam, e o grupo Barbicacho, onde tem bota e bombacha.

0: Este é o Felipe Dávila, Sonho de Gaiteiro, completando mais um bloco aqui do nosso programa Morada Campeira, que daqui a pouquinho volta com muito mais gaitaços pra você.
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0: 18:01.
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4: Se vamos, gauchada amiga, com o nosso programa Morada Campeira, trazendo sempre o melhor da nossa música do Rio Grande, metendo só as melhores, aquelas marcas que te fazem matar a saudade da querência, pra você que tá aí espalhado por todo este Brasil. Machado e Marcelo Dutti e uma participação do Walter Moraes, eu sou Ben Chucro e o Grupo Farrancho, meu Rio Grande.

0: Fabiano Farias e o seu Ercílio Heckmeier, que é o pai do Fabiano, meu grande amigo, vaneirão da noite inteira. É o programa Morada Campeira, o melhor da música do Rio Grande, aqui na nossa rádio preferida.
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Este é o Darlan Pereira, com a parceria do Paulinho Mocelim, tocando gaita e bebendo pinga. Programa Morada Campeira faz mais uma parada para dar uma esquentada na água do mate. Daqui a pouquinho a gente volta.

0: 18h32.
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3: Vamos debulhando mais marcas aqui no programa Morada Campeira, o seu programa Gaudério, aqui na nossa rádio preferida, trazendo o som do Rio Grande que não para. Clóvis Mendes, Walter Moraes, Gildinho e Jauro Gellin, Quando as Cordonas Voltarem a Tocar, e o Baitaca aos Campeiros e

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1: Ari Correia, isso é pra quem pode, programa Morada Campeira, o seu programa Gaudério aqui na nossa rádio preferida, daqui a pouquinho está de volta.
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0: às 8h47.
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5: Buenas, gauchada amiga, espalhada por todo o Brasil. Nosso programa Morada Campeira de hoje vai chegando ao seu final. Um forte abraço a você e muito obrigado pelo carinho da sua audiência. Vamos deixar as últimas do programa. César Oliveira e o Rogério Melo, depois da lida. Banda Sobre Rodas com o André Canterli. E o Alex Jonathan, uma parceria com Lincoln Ramos, Floreio Canto e Trago. Até a próxima, gaúchos e gaúchas de todas as querências.

0: caso, aos nossos heróis da estrada.
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1: Dezenove horas e um minuto.
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2: 19:14.
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2: Olha o Zona Livre de volta, aumenta o volume, vem comigo.

0: 19h29.
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0: Zona Livre volta já com mais pop rock. 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
2: 19:42.
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0: Tô de volta aqui no nosso Zona Livre.

0: Pop Rock é Zona Livre. A gente volta já com muito mais pra você.
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2: 19:57.
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0: Olha o Zona Livre de volta. Aumenta o volume no máximo. Mais uma sequência top.

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1: 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Aumenta o volume no máximo. Mais uma sequência.

0: tchau, tchau.
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2: 20:30.
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3: Opa, chegamos com mais um Top Brasil. A partir de agora é nostalgia no ar. E aí, como você está passando o seu fim de semana? Segura aí que a primeira de hoje vem aí.

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1: E maravilha, essa sequência foi incrível. Voltamos já depois do intervalo.
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2: 20:45.
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1: Voltamos a apresentar o Top Brasil. Uma viagem nos grandes sucessos do Brasil de todos os tempos é nostalgia. É Top Brasil.
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1: Top Brasil. É bom demais. Voltamos depois do intervalo com mais um super bloco pra você.
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2: Boa noite, 21:03.
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1: Top Brasil está de volta no seu rádio, aumente o volume e vem ouvir as melhores.
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